0: É isso aí, Márcio Gleick. Não difícil falar, hein? Teodoro e Sampaio daqui a pouquinho chegando também. Quem vai chegar agora é Milionário José Rico. Doce Sardade. É sardade não, né? Que saudade. Fala com voz, locutor de FM. Vai lá. São 21 horas, 5 minutinhos. Daqui a pouquinho chegando os Gargantas de Ouro. Milionário José Rico, Doce Saudade.
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0: esque.
1: Vou lhe dar uma empreitada.
0: Também não precisa, né? Não vai fazer isso também não, criatura.
2: E vem uma

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9: O projeto Uma Voz e o Violão completa um ano e prepara uma edição especial de aniversário nesta sexta-feira, dia 18 de setembro. A partir das 3 da tarde, o público irá curtir muita seresta com Lala Seresteiro e Tião Mococa, acompanhados pelo instrumentista Gilberto Botrel. O encontro será no Museu Municipal de Varginha, na Praça Governador Benedito Valadares, 141, no centro, abaixo da Igreja Matriz. A entrada é de graça e a realização é da Fundação Cultural de Varginha e da Prefeitura Municipal de Varginha. Ronaldo Trombini, Repórter Melodia.
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2: É isso aí, galera, 22 horas 7 minutinhos. Vamos dar uma passeada aqui no Zap Zap, mandar um abraço pra essa galera aqui, vamos lá. Alô, Nenego Barros, boa noite. Boa noite, meu parceiro Ronei, chacoalha o pelo aí.
5: Boa noite, Leleco Barros, aqui é o Ronei de Bom Sucesso, sul de Minas. Eu gostaria que o senhor só botasse o hino do Atlético Mineiro aí pra nós.
2: Opa.
5: Prega o look, tamo junto.
2: Beleza, meu querido, um abraço, Ronei.
6: Saudade de lá em casa.
2: Alô, Neneco, boa noite, Deus abençoe grandiosamente você, sua noite, sua família. Grande abraço pra você, bom descanso aí, Odete, a Érica, Dona Isabel, Sueli, Celso. Bom demais da conta. Alô, meu amigo Braulio, prega o muque.
7: Fala comigo, Neneco Barros. Manda um abraço pra Dona Maísa aí, ó. Tamo aqui escutando a rádio aqui, hein.
2: Beleza pura. Abraço, Braulio, abraço, Dona Marise. Um abraço pra senhora, tamo junto. Alô, Neneco Barros, boa noite.
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2: Ei, Neneco, não deu tempo de gravar, eu gosto de ver suas traduções. Abraço, minha querida Ione Souza, coladinha comigo lá no Estadão da Bahia. Como que é, Ione? Tamo junto. Quem mais mandou um oi pra nós?
9: Neneco, aí eu de novo. Se você não achar o prisioneiro, pode ser o desatino mesmo.
2: Ah, peraí, é aqui, ó. Ó, primeiro é aqui, Neneco.
9: Neneco, tudo bem?
2: Bom
9: tudo
2: demais.
9: Joia. Como tá a família, tudo bem também,
2: graças,
9: né?
2: Graças a Deus,
9: né? Primeiramente, você manda um abraço pro meu Gredinho, que tá indo pra Guarulhos.
2: Tá em Guarulhos?
9: São 7 horas da noite pra Guarulhos, viu?
2: Beleza, Gredinho,
9: um
2: boa viagem pra você,
9: um
2: meu querido.
9: Pro Chico, tá? Um abraço pra todos nós e um abraço pra você também.
2: Obrigado.
9: E vou te pedir uma música.
2: Prego, Muki.
9: Ronaldo Viola, João Carvalho, Prisioneiro.
2: Beleza pura, deixa
9: vou
2: com
9: nós.
2: Vou
9: te contar, descobri eles agora, Neneco, tô apaixonada nas modas deles.
2: Mais boa
9: tá
2: demais da conta,
9: um abraço,
2: né?
9: É a Maria Helena, aqui de Santa Maria. Beijo, beijo, Neneco, boa noite.
2: Abraço, um abraço, Maria Helena, Deus abençoe.
9: Ah, porque as músicas deles eu tô descobrindo eles agora, não sabia, não conhecia, entendeu? As músicas deles

0: Neneco, boa noite. Boa noite, Dona Maria Amélia. Neneco, para de avacalhar as músicas. Beleza, Maria Amélia, vou parar, viu? Pode deixar comigo, vou traduzir, mas não. Alô, Neneco, boa noite. Quando perguntar onde está Deus, apenas diga, no controle de tudo. Boa noite pra você, pra sua audiência. Gostaria de ouvir uma música com Leonardo, O Que Me Atrai em Você. É minha amiga Vera Reis, beleza, Vera? Abraço pra você. Ô, meu amigo Zé da Égua, prega o muque.
1: Neneco, boa noite, é o Zé da Égua. Toca uma moda pra nós. Toca a Fivela com Fivela aí. Interessa pro Thiago Oliveira, Rodrigo Sapinho, Juliano Cowboy, Paulinho do Bolso, Balandino, Quiabo, Criador de Moitaca. Vai pro Luiz Laimente, pro Galo Laimente, vai pra você também.
0: Obrigado, Zé.
1: Pro Thiago Oliveira, Rodrigo Sapinho, pra todo mundo que ouvindo. E se der tempo, toca pra nós, o Amado Batista também. E boa noite.
0: Beleza pura. Alô, Neneco, boa noite, cadê minha moda? Opa, minha amiga Silvana, não botei não. Deixa eu ver qual que é aqui, peraí.
2: Oi, Neneco, boa noite, tudo bem, querido? Como é que tá aí no alto da Vila Paiva, tudo bem?
0: Bom demais.
2: Neneco, por gentileza, toca pra mim, Leandro e Leonardo, Outra Chance.
0: Beleza, vou dar uma conferida, parece que eu coloquei ela no ar, não sei, vou ver aqui. Boa noite, Neneco, só música excelente que enche os nossos olhos d'água. Ah, meu amigo Davi Serrale. Agora vou, Eloy Mendes, mandar um abraço pra minha companheira lá, Eloy Mendes, a minha amiga Laene, boa noite, Neneco. Ô, ferramenta, aqui em casa a mãe tava ligada em você. Opa, tá frio na rua. Beleza, Laene. Boa noite pra você, pra toda a querida Eloy Mendes. Quem mais? Alô, Neneco Barros, boa noite.
3: Boa noite, Neneco Barros, aqui é a Dalva de
0: boa
3: Três
0: noite, Corações.
3: Boa
0: noite, Dona Dalva.
3: Toca aí pra minha Dolly Parton, por favor.
0: Beleza.
3: Te mandei o vídeo dela aí.
0: Tá joia, vou
3: a
0: tentar achar
3: que
0: aqui, vou tentar baixar, tá bom?
3: Ofereço para todos os ouvintes que estão ligados aí na Melodia FM, no programa Coquetel Musical, para você. E também para todos os três pontanos que estão lá na novena do Beato Padre Vitor. Eu vim de lá agora.
0: Opa.
3: Na novena do Padre Vitor. Eu e meu esposo Clodoaldo. E o meu filho Igor tá aqui no conservatório, na música. É isso aí, Neneco.
0: Beleza, vou dar uma
3: fica
0: olhada,
3: com
0: Dona
3: Deus,
0: Dalva.
3: Um grande abraço. Obrigado.
0: Abraço pra senhora, abraço pra toda a querida Três Pontas. Café comprou aqui. Ô, Paulão, boa noite pra você.
4: Fala com o pai, até mesmo, não é mesmo? Fala com o pai, um abraço pro XZ.
5: Boa noite.
4: É mesmo? Oi. Cadê o Atlético? Cadê o Corinthians? Era
0: beleza, Paulão. Alô, Neneco, você não tocou nenhuma moda que eu te pedi? Aí eu toquei, ué, Pombinha Mensageira, né? Foi. Ô, Celino, eu toquei Pombinha Mensageira e toquei também Paixão Proibida. Eu só acho que só não coloquei aqui o Bar da Esquina. Mas foi tocada, viu? Pombinha Mensageira aí com o Belmonte Amaraí. E Paixão Proibida com Teodoro e Sampaio. Vamos chacoar aí no pelo.
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isso aí, galera. Vamos chacoalhando pelo Balangando Beijo, pregando o muque. 22:18. Opa, prisioneiro. Ronaldo Viola, prega o muque.

Alô. É isso aí, Ronaldo Viola e João Carvalho, prisioneiro. 22 e 22, Leonardo, prego, Muque.

0: Isso. É isso aí, Leonardo, que me atrai em você. Chegando junto na 102, 22 e 26. Chegando agora ali o Léo. Mande carvão, prego, muque.
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2: Cê tá apaixonado demais.
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0: Falou.

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2: É isso aí, galera. Chegou a hora de ir embora. 22h59. Agradeço você pelo carinho, pela audiência, pela tua participação. E eu prometo voltar amanhã, a partir das 20 horas, se lá em cima meu papai do céu deixar. É porque aqui eu faço aquilo que eu gosto, na rádio em que eu gosto, e pra vocês, que eu amo de paixão. Gente, bom final de quinta-feira e uma sexta-feira mais abençoada ainda. Até amanhã, se Deus quiser. Beijo no coração. Mais uma vez, obrigado pelo carinho, pela audiência.

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14: A Prefeitura de Varginha começou a implantar cabines de telemedicina em 4 unidades de saúde do município. O serviço está disponível nas UBSs do Sion, Imaculada, Girassol e Barcelona. Com a novidade, pacientes que já estão na fila de espera da rede pública poderão realizar consultas com médicos especialistas sem precisar se deslocar para outros locais. São até 25 especialidades médicas disponíveis. O agendamento é feito pela Secretaria Municipal de Saúde, que entra em contato com os pacientes de acordo com a demanda da rede. A iniciativa faz parte do programa Cuida Mais Varginha e busca usar a tecnologia para tornar o atendimento mais rápido, confortável e acessível à população. Ronaldo Trombini, repórter Melodia.
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0: 23h19.
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0: 23h32.
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0: 23h33.

0: 23:49.
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Bom dia, trabalhador! Bom dia, trabalhadora! Tô eu aqui de novo, com a graça de Deus, de Nossa Senhora e de todos os protetores e protetoras que me acordaram hoje pela manhã. E quando eles me acordam, eles estão comigo. E eu tô aqui com vocês de novo, na Melodia 102,3, para levar mais um Bom Dia Trabalhador até no seu rádio, para você que está do outro lado aí, já ouvindo a nossa programação. Vamos desejar aí a todos uma ótima sexta-feira. Hoje, 18 de setembro, hein? Faltando 12 dias para o mês de outubro. Olha como é que o tempo está voando, meu. Está passando rápido demais. Que coisa, hein? Antigamente, quando nessa época aí, né, esperando para chegar a fazer 18 anos, um mês demorava quase três meses, né? Pra hoje, se você pensa em terminar o mês, quando você olha, já tá acabando. É isso aí? É ou não é, meu amigo aí de Paraguaçu? O meu amigo Matias Elias. Não é isso aí? Meu amigo Matias Elias tá lá em Paraguaçu, tá lá no sítio São Geraldo. É isso aí? Vamos começar a programação trazendo aí Liu e Léo aqui na nossa 102,3.

Olha a hora agora, são 5 horas e 9 minutinhos. Eu estava lá na Fazenda São Geraldo, lá em Paraguaçu, com o Patrick Matias. Ele está no retiro, está tirando o leitinho das vaquinhas lá, e eu esqueci de mandar um bom dia para a esposa dele, a Thaís, não é isso aí? O Paulinho lá do Imaculado, alô Paulinho, bom dia para você, obrigado pela sintonia. A Marisa Albergantina está lá no sítio Engrenagem também, já está engrenada aqui com a gente, aqui no nosso Bom Dia Trabalhador, né Marisa? Cadê o Albergantino? O Benjamin já acordou por aí? Se não acordou, joga um pouquinho de água fria na cabeça dele aí, que ele acorda e já vai logo pro batente. Beleza pura? Então vamos lá. 5 horas e 10 minutinhos agora, vem chegando o Tião Carreiro e Pardinho, depois Pedro Bento.

você que tá no transporte coletivo, pra você que tá no táxi, segura que são 5 horas e 16 minutinhos. Um bom dia também pra Laíde aí na fazenda Santa Luzia, já tá acordada também. Tá ligada aí no Bom Dia Trabalhador. 5 e 16. Henrique e Paranaense. Depois tem Craveiro e Cravinho.

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2: Agora 5h22, deixa eu mandar um bom dia aqui pro Divino. O Divino também já tá grudado com a gente aí, né, Divino? Seja na Flora ou no Imaculada, não importa onde ele esteja, mas com o radinho ligado, beleza, pô, né? Léo Canhoto e Robertinho, depois Zé do Cedro e João do Pinho.

E agora 5h29, tocando pra diante, vem chegando agora Eli Silva e Zé Goiano, e depois teremos também o Tião Carreiro e Pardinho de novo. A gente não cansa de tocar o Tião Carreiro, né? Não adianta, meu amigo. O povo já dizia antigamente, Roberto Carlos e Erasmo são reis, né? Agora, Tião Carreiro e Pardinho é zap, é sete de copa e zap, né? Pô, não tem mais o que falar. Beleza, pô? Mas tá aí.

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1: Aí agora 5h34. Alô Paulinho, mecânico de motos aí do Figueira, bom dia. Que é isso? Ah não, isso aqui é... Agora acabei de tocar o Tião Carreiro nesse minutinho. Agora é que eu aproveitei aqui a programação do Bruno, né? Então eu toquei algumas músicas já daqui, mas vamos.

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1: E agora, faltando 14 minutinhos para as 6, o Alisson, lá em Poço Fundo, está na escuta nossa. Bom dia. Bom dia, meu amigo, para todo o pessoal aí de Poço Fundo. E também da vizinha Machado, né?

aí, agora faltando 7 minutinhos para dar 6 horas aqui na capital do café. E vem chegando agora Bruno e... Não, é que é Ouro Branco e Diamantino, é isso aí.

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4: Agora são 6 horas. 6 horas aqui na capital do café. Agora chegou o momento da fé e nós restauramos aqui a consagração a Nossa Senhora. Agora sim, tinha desaparecido aqui. Nós restauramos, né? O Bonifácio mandou pra gente aqui ontem a Ave Maria, né? Das 6 horas aqui da Melodia. Na hora da fé, da consagração à Nossa Senhora, com o padre Vitor Almeida. Padre Vitor Almeida, ele era mineiro aqui de Sacramento, fica ali no Triângulo Mineiro ali, essa cidade, né? Então, ele era lá de Aparecida do Norte, ele era padre redentorista. E ele gravou esta consagração à Nossa Senhora e a gente vai tocar daqui para frente todos os dias às 6 horas. Para quem é devoto,
5: vamos consagrar-nos a Nossa Senhora, que se consagra à Virgem e aos santos, está se consagrando a Jesus, porque Nossa Senhora e os santos são apenas participação dessa vida infinita que brotou na eternidade. Ó Maria Santíssima, que em vossa imagem milagrosa de Aparecida, espalhais inúmeros benefícios sobre o Brasil. Eu, embora indigno de pertencer ao número dos vossos servos, mas desejando participar dos benefícios da vossa misericórdia, prostrado a vossos pés, consagro-vos o entendimento, para que sempre pense no amor que mereceis. Consagro-vos a língua, para que sempre vos louve e propague a vossa devoção. Consagro-vos o coração, para que depois de Deus vos ame sobre todas as coisas. Recebei-nos, ó Rainha incomparável, no ditoso número dos vossos servos. Acolhei-nos debaixo da vossa proteção. Socorrei-nos em nossas necessidades espirituais e temporais. E, sobretudo, na hora da nossa morte. Abençoai-nos, ó Mãe Celestial, e com vossa poderosa intercessão, fortalecei-nos em nossa fraqueza, a fim de que, servindo-vos fielmente nesta vida, possamos louvar-vos, amar-vos e render-vos graças no céu por toda a eternidade. Assim seja. A bênção. Abençoar todas as fontes que a fonte eterna fez brotar, pela intercessão de Nossa Senhora Aparecida, Rainha e Padroeira do Brasil. A bênção de Deus Todo-Poderoso, Pai, Filho e Espírito Santo, desça sobre vós e permaneça sempre. Amém.

Aí agora são 6:05, sequência aqui no Bom Dia Trabalhador até às 7, hein? Aí depois o horário político nos separa e a gente volta às 7:25, tá bom? Isso até o Bruno Menezes nos separar, beleza, Puri? Então tamo junto, acho que até quarta-feira nós vamos estar juntinho aqui na Melodia 102,3 com o Bom Dia Trabalhador de segunda a sexta. E no sábado, Alma Sertaneja com a... e depois, né, com o Baú do Tatu na sequência. 6:06. João Mulato e Douradinho, Lourenço e Lorival.

Aí agora 6h18, um bom dia aí pro meu, opa, um bom dia pro meu amigo Devanir. O Devanir tá na escuta nossa, né, isso aí? Devanir Pereira, vamos lá! Pião Carreiro e Praíno, e depois Cascatinha e Inhana. Alô, meu amigo Marcinho, camisa 10!

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1: 6h25. Bom dia pro Luiz Carlos aqui da Vila Paiva, pertinho de nós.
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3: Prestamos aqui uma homenagem ao saudoso Tião Carreiro, o maior violeiro que este país já teve. Partiu sem realizar o sonho de gravar esta música que ele tanto gostava, Ingrata Maria, de Raul Torres.

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2: Olha aí agora, a hora passando e não para, 6h32.

Bom dia! Bom dia, meu amigo Djalma Monterani aqui do Bom Pastor, bom dia! No Bom Pastor também tá Marina de Tubarão. No Bom Pastor também tá o Samir da Padaria. Vó Maria!

Minutinhos, 8 para as 7. Daqui a pouco eu tô de volta, viu? 7h25, horário político agora. Depois dessa música aí, é claro, né?

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14: Olha nós de novo aqui, 7:26. Rock e Rilo.

9, diretamente da Vila Floresta, o Cebolão. Lá também, na escuta nossa no Santa Maria, tá o meu amigo Adilson, o irmão do Neneco, na escuta nossa no Santa Maria. E o Potinho

Tá aí agora 7h36 na capital do café. Já tá na escuta nossa aí, o meu amigo Canjibrina, lá do Corsete. Bom dia!

7h38, o Lúcio Donizete Palla na escuta nossa e o Romão Salomão tá no trabalho hoje. Bom dia. Do Glacial.

o Lúcio, né? O Lúcio, o Jânio, a turma da caçamba e da pedreira Santo Antônio. Vocês não estão me vendo eu fazer caminhada aí, né? Não tem como, meu amigo. 4 horas da manhã, já tô chegando por aqui, então só lá pra, nas férias agora do Carlos Fernando pra me fazer a caminhada cedo aí. Não tá dando, a não ser no domingo, né? Mas no domingo você não trabalha também, né? Beleza pura? Então vamos tocando pra diante, faltando aqui agora 15 minutinhos pra dar 8 horas. João Mulato e Pardinho chegando por aqui no Bom Dia Trabalhador. Bom dia pra Ione lá em, na cidade, lá na Bahia, né? Lá em Itabuna, turma boa lá de Itabuna, né? Bom dia.

minha amiga, Pedro César, não te ouvi, viu? Não teve jeito. Aí, tá na hora de ir embora? Então vamos embora. Amanhã tem mais, hein? Amanhã, a partir das 5 da manhã, tem aqui o Alma Sertaneja até as 7. E depois das 7h25 tem o Baú do Tatu. Beleza pura? Um bom dia pra vocês e até daqui a pouco, viu? Às 10 horas tem mais o Saudade Sertaneja. Não saia daí, continue aqui na Melodia, que tem muita música bonita pra você ainda. Já tô de volta. Tchau, tchau.

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11: 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Já às segundas-feiras, a farmácia funciona em horário estendido, das 9:30 da manhã às 2 da tarde e das 13:30 às 7 da noite. A Secretaria Municipal de Saúde orienta os usuários a ficarem atentos aos novos horários e se programarem para retirar os medicamentos.
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chegamos ao som do Love Unlimited Orchestra. Love Team. Abrindo mais um flashback nacional e internacional. A partir de agora, vamos juntos até às 10 da manhã, nesta sexta-feira, 18 de setembro de 2025. E a sua música na nossa programação 3690-2743. Chega mais na nossa rede social do WhatsApp.

Vamos começar muito bem com o sucesso da banda Toto, uma música que conta a história de um homem que viaja ao continente africano, refletindo sobre amor, nostalgia e a busca de um propósito. Vamos curtir a banda Toto Africa.

Isso aí, você curtindo aqui na primeira sequência do Flashback Nacional e Internacional, Roda Girls, Simply Red, If You Don't Know Me By Now, e também o Toto Africa. E na carona dessa sonzeira, a gente saúda a Ione de Itabuna, que estava curtindo aí também o programa do Tatu. Continua com a gente aqui. Alô, Itabuna na Bahia! A Inês, o Luiz Carlos e a Cristiane, todo mundo na sintonia 102,3. E agora eu trago uma da dupla que vai estar aqui em Varginha hoje, em mais um show na Rota da Boa Música. Tô falando deles, depois da vinheta. Flashback. Tô falando deles, Cleiton e Cledir. A dupla gaúcha, Nem Pensar.

Os Ibis, Além Paraíso, Whitney Houston, One Moment in Time. E a dupla é Cleiton e Cledir, que vai estar aqui em Varginha hoje, logo mais a partir das 8, no Teatro Capitólio, se apresentando em mais uma etapa do circuito na Rota da Boa Música. Curtimos aqui Nem Pensar. Essa, com certeza, e outros sucessos da dupla estarão por lá hoje à noite. E a gente manda um alô pro Daniel, a Cecília, o Zete na beira do Sapucaí, a Mariângela da Campanha, todo mundo aqui com a gente. Que bom que vocês estão sintonizados, 102,3. Agora, 8:30. Flashback. Vamos de PhD. I Won't Let You Down.

0: Melodia FM 8h42, você curtiu o Rei Roberto Carlos, Folhas de Outono, And Think Sailing e o PhD, Won't Let You Down. E a gente mandando bom dia para o Mia Pintor e também para a galera da construtora JC no Resende, também para o Potinho, a Vera e por aí. Valeu, obrigado pela companhia.
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0: Liverpool Express. Every man must have a dream.

0: Manhãs de setembro, Vanusa, Rick Astley, Brethel, Tim Maia, e o Dom e o Fábio, velho camarada, e o Liverpool Express. Every man must have a dream. Alô, Elizabeth, alô, Maria Cristina do interior de São Paulo, obrigado pela companhia. Já já a gente volta depois do repórter Melodia.
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0: Bom dia, ouvinte da Rádio Melodia. Hoje, sexta-feira, 18 de setembro, Dia Nacional da Televisão, Dia dos Símbolos Nacionais, Dia da Família Militar, Dia Mundial da Monitorização da Água e Dia Internacional da Igualdade Salarial. Também é Dia Nacional de Conscientização e Incentivo ao Diagnóstico Precoce do Retinoblastoma. Atenção! A farmácia da UBS Novo Tempo está com novo horário de funcionamento. Fique atento aos horários para retirada de medicamentos. De terça a sexta-feira, das 7 às 11h30 da manhã e de 1 às 4 da tarde. Na segunda-feira, em horário estendido, de 9h30 da manhã às 2 da tarde e de 3h30 da tarde às 7 da noite. Atenção, tutores de cães e gatos, no próximo domingo, dia 20, tem vacinação antirrábica gratuita em vários pontos de Varginha. O atendimento será, em geral, das 8 às 11 da manhã e de 1 às 5 da tarde, mas alguns pontos podem funcionar em apenas um dos períodos. Para confirmar o horário do ponto mais próximo, é só ligar para 3223-7970. 3223-7970. Os locais de vacinação você confere no Instagram semus.varginha.
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2: Até domingo, dia 20, farmácias que vão fazer plantão diurno 24 horas, Drogasil da Praça João Pessoa 51, Natus Farma da Avenida Rio Branco 304, Eric Farma da Avenida Rogaciano Francisco Coelho 163 no Bougainville e Drogaria Ultra Popular da Avenida Doutor José Justiniano dos Reis 2155 Alto Sion. As drogarias Natus Farma, da Avenida Rio Branco e Drogasil da Praça da Fonte vão fazer plantão diurno 24 horas e plantão noturno no sábado de 8 da noite às 8 da manhã de domingo. A Drogasil da Praça João Pessoa vai fazer plantão noturno no domingo de 8 da noite às 8 da manhã de segunda-feira, dia 21. Para saber mais a respeito do plantão de farmácias em Varginha, é só entrar em contato com a Rádio Melodia ou então consultar a Prefeitura através da internet.
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0: De acordo com o Climatempo, hoje dia de sol com muitas nuvens e períodos de céu nublado. Noite com muitas nuvens. Não há previsão de chuva. A máxima pode chegar aos 24 graus. Agora, 18 graus na cidade. O sábado será parecido. Também não chove. Mínima de 16 e máxima de 25 graus. No domingo, o dia será de sol com muitas nuvens. Noite com pancadas de chuva. Mínima de 15 e máxima de 26 graus no domingo.
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0: Hoje, às 14h, acontece no auditório do Imprev em Varginha o anúncio oficial e a assinatura do protocolo de intenções de um novo projeto fundamental para o município. O encontro contará com a presença do prefeito Leonardo Ciassi para uma coletiva de imprensa, com a apresentação de todos os detalhes, impactos e próximos passos da parceria. Na próxima segunda-feira, o Jornal do Cidadão vai trazer a cobertura completa do anúncio. A Prefeitura de Varginha formalizou na manhã de ontem o recebimento oficial do imóvel do Mercado Municipal durante solenidade realizada no gabinete do prefeito Leonardo Ciassi. A entrega foi formalizada pelo proprietário da construtora responsável, João Carlos Ottoni Adel. Com a conclusão dos serviços e adequações contratuais pela empresa construtora, a gestão do espaço passa a ser integralmente da administração municipal. municipal. A partir desta etapa, o Poder Executivo vai iniciar os ajustes complementares no local, incluindo a instalação do sistema de climatização, item que não constava no projeto original. De acordo com o secretário municipal de governo, Lourival de Oliveira, o recebimento do prédio marca a transição contratual, mas a ocupação só vai ocorrer após a finalização das melhorias necessárias para garantir conforto e segurança aos futuros frequentadores. Para definir a destinação do espaço, a prefeitura contratou uma consultoria especializada do SEBRAE, com foco no fortalecimento do comércio e do turismo local. Paralelamente, o atendimento aos feirantes será alinhado de forma participativa com a categoria. Hoje, no Jornal do Cidadão, você confere mais detalhes sobre o recebimento oficial do mercado municipal. O SEMVA, Conservatório Estadual de Música de Varginha, realiza na próxima semana, entre os dias 21 e 24 de setembro, mais uma edição da Semana do Rock. A programação começa às 7 da noite e reúne apresentações de estudantes do Conservatório em experiências musicais voltadas ao rock. Criada há 4 anos pela professora Paola, a Semana do Rock passou a fazer parte das atividades do Conservatório e tem como uma de suas principais características a integração entre alunos de diferentes níveis, turmas e instrumentos. A proposta é proporcionar aos estudantes uma experiência prática e colaborativa. Durante o projeto, os participantes trabalham aspectos como criação, interpretação musical e atuação em grupo, colocando em prática conhecimentos desenvolvidos ao longo das aulas. Reforçando então, a edição de 2026 da Semana do Rock no Conservatório será realizada durante 4 dias consecutivos, de segunda a quinta da próxima semana, sempre às 7 da noite no SEMVA, que fica na Praça João Pessoa. Outras notícias você confere ao longo da programação nas edições do Repórter Melodia e logo mais no Jornal do Cidadão. Nos trabalhos técnicos aqui comigo, Roberto Carlos de Souza, Keila Costa para o Repórter Melodia.
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E aí, você curtiu Health Self Control? 9:11, vamos de Julio Iglesias agora no Flashback Nacional e Internacional. A romântica Manuela.

E aí, você curtiu o som do Led Zeppelin, All My Love, East 17 Around the World, também a Rita College, We're All Alone e o Julio Iglesias com a romântica Manuela. Alô, Rose, alô, Márcio Amêndola, obrigado pela sintonia aqui na 102,3. Melodia e o flashback nacional e internacional. Beast Cat, vamos navegar pelo Mississippi.

9h46, a banda Roxette, Milk and Toast and Honey. Hermes Aquino, Nuvem Passageira, Simone, Roupa Nova, Amor Explícito. E o Pierce Cat lá abrindo a sequência com o Mississippi. Alô, Magnata, alô, Jairo Abreu e os carreteiros da Pedreira, o Lúcio Donizete e companhia. Também o Tostão, o cabeleireiro, o Vander da Sete Galo com a gente nesta boa companhia, na sintonia da 102,3. É o Flashback Nacional e Internacional, abrindo agora a nossa última sequência. Lá vem ela. Aquele som gostoso da Xadeia do Paradise.

0: Robin Gibb, aha, early morning, raspberries, don't want to say goodbye. E a gente termina aqui mais um flashback nacional e internacional, agradecendo a sua companhia. Paula Freire já está aqui no estúdio para o Repórter Melodia. Na sequência tem o Saudade Sertaneja com o JB nas férias do Bruno Menezes. E o Flashback Nacional e Internacional volta na segunda-feira. Um ótimo final de semana para você.
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9: Olá, muito bom dia. Eu sou Paula Freire. Acompanhe comigo algumas das principais notícias desta sexta-feira, 18 de setembro. O PSF Sion, em Varginha, realiza neste sábado uma manhã especial de cuidado, acolhimento e informação dentro da programação do Setembro Amarelo, campanha brasileira de conscientização sobre a prevenção ao suicídio e a importância da saúde mental. A atividade começa às 8 da manhã na própria unidade, com palestra, dinâmica de grupo e roda de conversa. Também haverá testes rápidos, aferição de pressão, verificação de glicemia e pesagem para beneficiários do Bolsa Família. E para fechar, será servido um café da manhã aos participantes. A proposta é incentivar o diálogo, a escuta e o cuidado com a saúde. E o tradicional ginásio Braga Jordão, conhecido como Minhocão em Varginha, começou a passar por obras de revitalização. O espaço ficou fechado por anos, é um dos principais equipamentos esportivos da história da cidade e já recebeu competições, jogos escolares e diversos eventos. Segundo o prefeito Leonardo Ciassi, a revitalização tem o objetivo de devolver o ginásio à população, com mais segurança e infraestrutura adequada para o uso atual. A obra foi possível após a doação definitiva do imóvel do antigo VTC ao município de Varginha. Ainda não há data definida para a conclusão e a reinauguração, mas segundo a prefeitura, os trabalhos já estão em andamento. Outras notícias você confere no Jornal do Cidadão, que começa às 11h15 da manhã. Um bom dia para você. Paula Freire para o Repórter Melodia.
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Agora 10:07, está começando agora o romantismo aqui no Saudade Sertaneja. Até às 11 estaremos juntinhos aqui, viu? Aí depois vem o Jornal do Cidadão e volta amanhã a partir das 5 da manhã aqui na Onda Gostosa da Melodia 102,3. Vamos começar a programação? Vamos começar machucando os corações por aí? Então vamos lá. 10:08, começando com o Leonardo.

Aí agora, 10 horas, mais 12 minutinhos. O André da Limpa Via tá na escuta nossa lá no Sion e mandando pra irmã Andréia lá no Jardim Ribeiro. Meu amigo Davino do táxi, ligadão com a gente aí, bom dia!

É isso aí, 10 horas e 20 minutinhos, 10 e 20 aqui na Capital do Café. Você está aqui no Saudade Sertaneja, que vai até às 11 horas. Deixa eu mandar o meu bom dia aqui lá para Antônia Clélia. Antônia Clélia tá lá na Vila Bueno, na escuta nossa. A Vera Reis também curtindo a gente aí. O Donizete Quirino, o seu marido e também a Helenice, a sua irmã, lá no bairro de Fátima. Também a Helenice Jardim, lá do Jardim das Oliveiras, pro Antônio, o seu marido, aliás, pro Antônio, seu pai, né? E também para o Fabrício, amigo, pertinho do Supermercado Rex. Bom dia! Deixa eu ver quem tá chegando mais por aqui. Eu vou pedir pra Neuza e também para a nossa ouvinte aqui, a Juliana. Olha, digita o texto que nesse horário o computador fica ligado no TRE, também na hora do horário político, não tem como eu ouvir a voz de vocês, viu? Liga pra nós! Então, aliás, digita aí o texto pra gente que é melhor. Beleza?

É isso aí, agora 10 horas e 23 minutinhos. Agora sim, agora a Juliana já mandou, já escreveu, beleza pura, viu, Juliana? Obrigado. A Juliana escuta a minha voz há uns 40 e tantos anos, né? Eu tô com 49 anos de rádio, você escuta desde criança, então pelo menos 40 anos você escuta a nossa voz, né? Isso aí? Beleza, pô. Vou mandar um bom dia aqui também agora pra Neuza. A Neuza agora também pediu uma música aqui.

Elas, né? Madrugada na cidade. Não, Moacir Franco não vai caber aqui no nosso. No nosso Saudade Sertaneja, não, viu? O Amado Batista, na hora que tiver o jeitinho aqui, né? Toca pra você. Júlio César, bom dia pra você também, meu amigo. Tocando pra diante. Cleiton e Cavalcante.

Alô, Cecília do Sion, bom dia! A Terezinha, irmã do Paulo Xuxa, que escuta o Tatu desde o Rancho de Palha. É isso aí. Beleza, Terezinha? Olá, tá cuidando da dona Irene hoje aí, não? De vez em quando ela tá lá lavando roupa, manda, tô fazendo faxina aqui na casa da mãe, mas hoje é só mandou um alôzinho aqui, tá certo? O Paulo Xuxa e mais a equipe, já tá todo mundo agarrado também com a gente lá no escritório, junto com Marcela, Gisele com dois L's e com Z, o Nelson Botafogo, certo? E o Júnior, 10h28.

Aí agora 10h35, Maria Vitória. Ô, Maria Vitória, netinha da Neia e da Rua Tiradentes, o Tatu tá mandando um bom dia pra você, viu?

39. Ah, dona Alda Bocalão, a mãe do nosso amigo Bocalão, tá fazendo a faxina com o radinho ligado, escutando a gente. É isso aí, obrigado pela sintonia, viu, dona Alda? Também aqui o Adilson do Santa Maria na escuta nossa, mandando um bom dia também pra dona Iris, tá mandando pra Gabriele, né, fazendo aniversário hoje, opa, lá em Campos Gerais, é isso mesmo? Ela mora em Campos Gerais, mas tá aqui em Varginha hoje. Beleza pura. Parabéns, viu, Gabriel? Mandar um bom dia também aqui pra Laíde, lá na fazenda Santa Luzia, pertinho da Pedreira Santo Antônio. Tá ligado aí, né? Então, beleza.

11 minutinhos para as 11, um bom dia lá pro Toninho, Jamil, os mecânicos lá do Catanduvas, também pro Domingos e o Jonas na Kit Motos, aqui na Ana Jacinta. Zezé de Camargo e Luciana, aí Juliana, ó, Zezé de Camargo chegando aí, ó.

10h54, 6 para as 11, 11 menos 6. Tanto faz, né? Bruno Marrone!

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19: Olha aí agora, 11 horas e mais 6 minutinhos, há algumas... algumas das notícias do Jornal do Cidadão, hein? Já, já. Prefeitura de Varginha assume oficialmente o imóvel do Mercado Municipal. Vacinação antirrábica continua neste domingo em vários pontos da cidade. Setembro Amarelo, PSF Sion, promove ação de acolhimento neste sábado. Festa de Padre Vitor reúne moradores e peregrinos em Três Pontas, em Varginha. Tem caminhada e quermesse na comunidade dedicada ao Beato. Ginásio Miocão começa a ser reativado. Daqui a pouquinho, notícias aqui dentro do Jornal do Cidadão, com Keila Costa e Paula Freire. E o Tatu volta amanhã, no baú do Tatu, às 5 da manhã, aliás, 5 da manhã, o Alma Sertaneja, depois o Baú do Tatu, e o Saudade Sertaneja volta segunda-feira comigo ainda, viu? Boa tarde, aliás, bom dia e um bom final de sexta-feira. Tchau, tchau. Neuza aí, ó.
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0: Olá, muito bom dia. Eu sou Paula Freire. Está começando mais uma edição do Jornal do Cidadão com informação, prestação de serviço e os principais acontecimentos de Varginha, da região, do Brasil e do mundo. Sejam muito bem-vindos.
1: Bom dia, eu sou Keila Costa. Fique com a gente porque a partir de agora você acompanha os fatos mais importantes do dia com credibilidade, rapidez e muita companhia no seu rádio.
0: Hoje é sexta-feira, 18 de setembro, Dia Nacional da Televisão, Dia dos Símbolos Nacionais, Dia da Família Militar, Dia Mundial da Monitorização da Água, Dia Internacional da Igualdade Salarial e Dia Nacional de Conscientização e Incentivo ao Diagnóstico Precoce do Retinoblastoma.
1: Agora são 11 horas e 16 minutos. Esses são os destaques do dia.
0: Prefeitura de Varginha assume oficialmente o imóvel do mercado municipal.
1: Vacinação antirrábica continua neste domingo em vários pontos da cidade.
0: Setembro Amarelo, PSF Sion promove ação de acolhimento neste sábado.
1: Granizo pode comprometer produção de café no sul de Minas até 2028.
0: Idoso morre após capotamento na MG-167 em Varginha.
1: Projeto Uma Voz e o Violão completa um ano, com edição especial de aniversário na tarde de hoje.
0: Dupla Cleiton e Cledir se apresenta hoje em Varginha.
1: Festa de Padre Vitor reúne moradores e peregrinos em Três Pontas. E em Varginha tem caminhada e quermesse na comunidade dedicada ao Beato.
0: Eleição para Conselhos Cultural e de Igualdade Racial acontece na próxima terça-feira em Varginha.
1: Ginásio Minhocão começa a ser revitalizado.
0: Profissional da CEMEL conclui capacitação em gestão do futebol.
1: Tem ainda as informações dos campeonatos amadores de Varginha.
0: O Jornal do Cidadão começa agora.
1: Bom dia, Paula.
0: Bom dia, Keila.
1: Datafolha, Lula conta com 39% do eleitorado. Flávio tem 36%. As informações com Alan Barbosa.
2: O Datafolha divulgou nesta quinta-feira mais uma pesquisa de intenção de votos para a presidência da República. Lula, do PT, tem 39% da preferência do eleitorado, seguido de Flávio Bolsonaro, do PL, com 36%. O escritor Augusto Cury, do Avante, conta com 6%. Ronaldo Caiado, do PSD, tem 4%. Renan Santos, do Missão, 3%. Romeu Zema, do Novo, 2%. Samar Martins, do UP, Rui Costa Pimenta, do PCO, contam cada um com 1% das intenções de voto para o primeiro turno. Com percentual de 0% estão Edmilson Costa, do PCB, Clariana Barão, do DC e Hertz Dias, do PSTU. 6% do eleitorado votam em branco, nulo ou em nenhum dos candidatos. A pesquisa foi estimulada com o nome dos candidatos apresentados para o eleitorado.

0: 15 e 16 de setembro. A margem de erro é de 2 pontos percentuais para mais ou para menos, e o nível de confiança é de 95%. O registro da pesquisa no TSE é BR-04029-2026.
1: A hora certa, 11h19. A chuva de granizo que atingiu o sul de Minas nos últimos dias deixou prejuízos em lavouras de café e pode afetar a produção das próximas safras. O alerta é especialmente importante neste período, já que a florada do café acontece entre setembro e outubro, podendo se estender até novembro. É justamente nessa fase que começa a definição da produção da safra.
2: Em Três Corações, um cafeicultor teve cerca de 30% dos 50 hectares de café atingidos pelo temporal. Parte das folhas caiu e outras ficaram danificadas pelo granizo. Segundo o engenheiro agrônomo Guilherme Gaudêncio, da Procafé, o tamanho do prejuízo depende da intensidade da chuva.
1: Nas áreas menos afetadas, é possível adotar medidas curativas, como aplicação de fungicidas à base de cobre e reforço nutricional para ajudar na recuperação da lavoura. Já nas áreas mais atingidas, o cenário é mais complicado. O granizo pode derrubar folhas, danificar ramos e atingir as flores. Com menos folhas, a planta perde parte da energia necessária para se recuperar e produzir.
2: Por isso, segundo o agrônomo, os efeitos de uma chuva de granizo forte podem ser sentidos por 2 ou até 3 anos. Em alguns casos, a produção pode ficar comprometida até 2028. Além da perda na produção, o produtor também pode ter que aumentar os gastos com a mão de obra e tratos culturais para recuperar a lavoura.
1: E para quem teve prejuízos, a orientação é documentar tudo. O advogado especializado em direito do agronegócio, Vinícius Barquete, recomenda que o produtor providencie um laudo técnico feito por um agrônomo, registrando os danos na lavoura e os possíveis reflexos nas próximas safras.
2: Esse documento pode ser importante para acionar o seguro rural e também para negociar o alongamento de dívidas com bancos, cooperativas, tradings e outras empresas do setor. A recomendação é que o produtor registre os danos o quanto antes, com fotos, vídeos e avaliação técnica, antes de iniciar as medidas de recuperação da lavoura.
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1: De acordo com o Climatempo, hoje em Varginha, dia de sol com muitas nuvens e períodos de céu nublado. Noite com muitas nuvens. Não há previsão de chuva. A máxima pode chegar aos 24 graus. Agora, 21 graus na cidade. O sábado será parecido, não chove, mínima de 16 e máxima de 25 graus. No domingo, o dia será de sol com muitas nuvens, noite com pancadas de chuva, 3 milímetros previstos, mínima de 15 e máxima de 26 graus.
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4: O mercado cafeeiro na região operou novamente em baixa no dia de ontem. E o café tipo 6, bebida dura, foi comercializado a R$ 1.542 e o tipo 7 a R$ 1.453. No mercado futuro da BMF, a cotação fechou a US$ 332,25, com queda de US$ 4,75. São informações do Centro do Comércio de Café do Estado de Minas Gerais. E agora, as informações do mercado financeiro para esta sexta-feira. O dólar abriu hoje a R$ 5,13 e o euro a R$ 5,89.
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2: 11h24. A Prefeitura de Varginha, por meio da Fundação Cultural, divulgou a lista de candidatos ao Conselho Municipal de Política Cultural e ao Conselho Municipal

0: de promoção da igualdade racial, o COMPIR. Os nomes podem ser conferidos pelo site varginhacultural.com.br.
1: A eleição será na próxima terça-feira, das 8 da manhã às 4 da tarde, na sede da Fundação Cultural. Qualquer pessoa com 18 anos ou mais pode votar, apresentando um documento oficial com foto. Cada eleitor poderá escolher um candidato.
0: A dupla Cleiton e Cledir se apresenta hoje às 8 da noite no Teatro Capitólio em Varginha, dentro do projeto Na Rota da Boa Música. A dupla falou com o Jornal do Cidadão. Cleiton falou sobre o clã dos Ramil, sobre referências musicais e o repertório do show.
2: Nós somos 6 irmãos, na verdade, mas falando da dupla, né? Nossos pais gostavam muito de música. E eles eram ótimos também, cantavam muito bem, dançavam, adoravam música e nos propiciaram uma formação musical gigante, com milhares de informações, material enorme, muitos discos, e assim se formou, desde o princípio da nossa infância, se formou uma cultura musical familiar muito intensa. Tanto eu como todos os meus irmãos estudamos música. Eu comecei a estudar violino com 8, 9 anos de idade, e Cledir com violão, né? Depois veio o Vitor com violão também, e hoje em dia a nossa família tem muitos artistas que nos orgulham muito. Nossas referências musicais são muito diversificadas. Primeiro porque nós estudamos música clássica, música erudita desde pequenos, né? E isso aí faz parte da nossa formação básica como músicos, mas o folclore do Rio Grande do Sul, a música brasileira de uma maneira geral, música do centro do país, do Rio de Janeiro, São Paulo, a música latino-americana, porque nós nascemos muito perto da fronteira do Uruguai, na cidade de Pelotas, isso foi muito importante para nós, né? Nosso aprendizado musical é muito eclético e a partir daí eu acredito que nós aproveitamos isso tudo para criar um nosso estilo próprio, como também como criadores, né, em busca de uma nova música que representasse o sul do Brasil. O repertório de Cleiton e Cledir é muito variado, nós cantamos coisas muito diferentes, em formatos muito diferentes, viajando por todo o Brasil. Mas, via de regra, o que nós sempre apresentamos, e é muito importante, porque o público gosta de participar, de relembrar e cantar conosco, são os sucessos da dupla, né? Posso garantir que são canções que vocês conhecem, que vocês vão adorar cantar conosco no palco. E também sempre tem novidades nos nossos shows, né? Música nova, música inédita. Esse ano estamos nos preparando para lançar um novo disco. Eu gosto sempre de cantar algumas coisas do folclore gaúcho e tal. Com certeza o pessoal que vai curtir muito, vai se divertir com a gente, e nós ficaremos muito gratos de estar com vocês nesse espetáculo.
1: Cledir falou sobre as características da música da dupla, que na opinião dele se aproxima da mineira, e fez um convite para as pessoas irem ao show.
3: A nossa música do Rio Grande tem características próprias, porque é quando o Brasil encontra a fronteira com o Uruguai e a Argentina. Então a gente tem a influência da música popular brasileira e também da música uruguaia, da música argentina. Então uma série de características, como por exemplo as músicas em 3x4, as músicas ternárias, que é uma coisa que não se vê quase no Brasil, né? Se vê um pouco em Minas, inclusive, talvez daí também a nossa relação de amor e de carinho que a gente tem por Minas Gerais. A gente esteve em Varginha, mas já há muitos anos, então a minha expectativa é de um reencontro com velhos amigos. Eu acho que vai ser um encontro muito bacana, vai ser muito bom mesmo estar em Varginha com vocês. Fica aqui então o nosso convite para todo o pessoal de Varginha, venham ao show, a gente vai estar mostrando sucessos, músicas para todo mundo cantar conosco e também mostrando coisas novas, coisas inéditas. O show é bastante divertido e tenho certeza que vocês vão se divertir também.
0: Os ingressos estão disponíveis no site central dos eventos e na bilheteria do teatro. Custam R$ 57 a inteira e R$ 28 a meia entrada. E como ação solidária, o público pode doar livros infanto-juvenis para uma biblioteca pública do sul de Minas.
1: 11h29. O projeto Uma Voz e o Violão completa um ano e prepara uma edição especial de aniversário nesta sexta-feira. A partir das 15h, o público poderá curtir muita música com Lalá Seresteiro e Tião Mococa, acompanhados pelo instrumentista Gilberto Botrel. O encontro será no Museu Municipal de Varginha, na Praça Governador Benedito Valadares, número 141, no centro. A entrada é gratuita. A realização é da Fundação Cultural e da Prefeitura de Varginha.
0: A fé movimenta Três Pontas com a novena e festa do Beato Padre Vitor, que segue até a próxima quarta-feira, dia 23. No Santuário Nossa Senhora da Ajuda, as missas da novena acontecem às 5h30 da manhã, meio-dia, 15h, 19h. A procissão da penitência sai às 5h.
1: Neste domingo tem a tradicional Romaria dos Cavaleiros e Amazonas, com concentração às 7h30 da manhã, na Praça da Aparecida. Na terça-feira, dia 22, acontece a procissão luminosa, às 18h, saindo da Praça Cônego Vitor. E na quarta-feira, 23, dia do Beato Padre Vitor, a programação começa de madrugada, com procissão e várias missas no santuário ao longo do dia.
0: Francisco de Paula Victor nasceu em Campanha em 1827 e foi ordenado padre em 1851. No ano seguinte, foi enviado para Três Pontas, onde dedicou décadas de sua vida à comunidade, com trabalho voltado principalmente aos mais pobres e à educação. Padre Vitor morreu em 23 de setembro de 1905 e foi beatificado em 2015. A data de sua morte é feriado religioso municipal em Três Pontas e reúne todos os anos moradores e peregrinos em momentos de fé e devoção.
1: E Varginha também celebra a festa do Beato Padre Vitor. As celebrações seguem até o dia 23 de setembro. Um dos destaques será a tradicional caminhada até a Capela do Beato neste sábado. A concentração começa às 5h na saída do Posto Geraldo Lima, o posto líder.
0: E além das celebrações religiosas, tem também a tradicional quermesse da comunidade, aberta ao público, de hoje até domingo. Uma programação de fé, tradição e confraternização para os devotos de Padre Vitor.
1: Ouça depois do intervalo.
0: Prefeitura de Varginha assume oficialmente o imóvel do Mercado Municipal.
1: Vacinação antirrábica continua neste domingo em vários pontos da cidade.
0: Setembro Amarelo, PSF Sion promove ação de acolhimento neste sábado.
1: E ainda nesta edição,
0: Cefet MG comemora 20 anos de história em Varginha.
1: Basquete da cidade nas seletivas da Seleção Mineira.
0: 7 pessoas são detidas por garimpo ilegal em Três Corações.
1: A gente volta já já.
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0: Onze e trinta e quatro. A Prefeitura de Varginha assumiu oficialmente nesta quinta-feira o imóvel do Mercado Municipal. A entrega foi formalizada durante uma solenidade no gabinete do prefeito Leonardo Ciassi, com a presença de representantes da construtora, vereadores e técnicos envolvidos no acompanhamento da obra. A entrega foi formalizada pelo proprietário da construtora responsável, João Carlos Ottoni Adel. Ele falou sobre a obra.
7: É uma empresa de Varginha, que eu tenho muito orgulho de falar, porque eu sou um cidadão varginhense que ama a minha cidade e me empenhei ao máximo para colocar tudo de melhor naquela obra. Eu vou ter a possibilidade, junto com a minha família, frequentar lá como todo cidadão varginhense vai, e vou chegar lá sempre de cabeça erguida, pelo bom trabalho que foi feito, enaltecer a cada funcionário, a cada pedreiro, cada servente, carpinteiro, armador, todo mundo que trabalhou ali com a gente arduamente, que não mediu esforço fazer o melhor. Agradeço o apoio da administração municipal, que através do processo licitatório que foi ganho pela nossa empresa, e apoio dos servidores municipais que fiscalizaram a obra, que dão para a gente a tranquilidade que o que foi feito ali, o que foi pago, foi executado. Que é muito hoje em dia essa questão de superfaturamento, de muitas dúvidas que pairam em obras públicas, ali não teve nada, foi seriedade total do começo ao fim.
1: O secretário municipal de Agricultura, Marcos Paiva Foreste, falou que agora sua secretaria vai se dedicar ao novo projeto da Feira Livre do Produtor.
8: Vamos dar continuidade ao novo projeto da Feira Livre lá embaixo, Feira do Produtor, beirando o ginásio do Marcão. Estamos dando continuidade, o projeto está em mãos já e vai ser apresentado aos feirantes. E o novo mercado, quem tiver o interesse de participar, é só aguardar, onde terão várias bancas de verdura lá, de frutas. Então, quem quiser subir para lá e participar também vai ter esse espaço. Só que, primeiramente, a minha secretaria está ligada mais agora na Feira do Produtor, que será lá do lado do Marcão.
0: Com a conclusão dos serviços e adequações contratuais pela empresa construtora, a gestão do espaço passa a ser integralmente da administração municipal. A partir desta etapa, o Poder Executivo vai iniciar os ajustes complementares no local, incluindo a instalação do sistema de climatização, item que não constava no projeto original. O prefeito Leonardo Ciassi deu mais detalhes dessa etapa, que agora terá consultoria especializada do SEBRAE.
9: Claro que agora resta alguns ajustes a fazer, que é a questão da climatização, que já está em licitação, em processo licitatório, para a gente poder fazer. E, claro, estamos tendo uma assessoria do SEBRAE da melhor maneira de ocupá-lo. Um instrumento público daquela natureza, ele tem realmente que ter uma assessoria de como ocupá-lo e como fazer a gestão daquele local. Então, tudo isso já estava em andamento e, claro, agora, ele está em nosso poder, lógico que nós iremos intensificar essas ações e esperamos entregar aquele instrumento para a cidade no prazo mais rapidamente possível e, claro, nas melhores condições de uso e para a nossa população.
1: De acordo com o secretário municipal de governo, Lourival de Oliveira, o recebimento do prédio marca a transição contratual, mas a ocupação só ocorrerá após a finalização das melhorias necessárias para garantir conforto e segurança aos futuros frequentadores.
0: Para definir a destinação do espaço, a prefeitura contratou uma consultoria especializada do SEBRAE, com foco no fortalecimento do comércio e do turismo local. Paralelamente, o atendimento aos feirantes será alinhado de forma participativa com a categoria.
1: A hora certa, 11h38. O assunto agora é educação. O CEFET MG está comemorando 20 anos de história em Varginha. A instituição, que oferece ensino público e gratuito, tem contribuído para a formação de milhares de estudantes e para a qualificação profissional de jovens e adultos de Varginha e de toda a região.
0: Ao longo dessas duas décadas, o CEFET MG também se destacou nas áreas de pesquisa, inovação e extensão, fortalecendo a educação e o mercado de trabalho. O prefeito Leonardo Ciassi destacou a importância da instituição para o futuro dos jovens e para o desenvolvimento do município. Ele parabenizou alunos, professores, servidores e todos que fazem parte da história do Cefet-MG em Varginha.
1: Saúde Pública, UPSF Sion, em Varginha, realiza neste sábado uma manhã especial de cuidado, acolhimento e informação dentro da programação do Setembro Amarelo, campanha brasileira de conscientização sobre a prevenção ao suicídio e a importância da saúde mental. A atividade começa às 8 da manhã na própria unidade, com palestra, dinâmica de grupo e roda de conversa.
0: Também haverá testes rápidos, aferição de pressão, verificação de glicemia e pesagem para beneficiários do Bolsa Família. E para fechar, será servido um café da manhã aos participantes. A proposta é incentivar o diálogo, a escuta e o cuidado com a saúde.
1: Atenção, tutores de cães e gatos. Neste domingo tem vacinação antirrábica gratuita em vários pontos de Varginha. Na Vargem, haverá dois locais, na Avenida dos Imigrantes, na Zoonoses e na esquina com a Rua João Martins Filho. No Cidade Nova, a vacinação será na Praça Caetano Pássaro Filho. No Novo Tempo, na UBS da Rua Geraldo Rezende. No Padre Vitor, na Praça da Unifal, ao lado da UPA. E no Sion, na Policlínica da Praça Santo Agostinho.
0: Reforçando então, vacinação antirrábica no próximo domingo em Varginha. Também no Damasco, na Rua da Pedra, no Jardim Rezende, na Praça da Avenida Planalto, esquina com a Taliba Rezende, no Imaculada, na Praça da Avenida Manuel Vida, no Eldorado, na Rua Leonina Gomes, esquina com Santo Massa, no Jardim Andere, na Praça São Charbel, no Bougainville, na Praça da Rua Maria de Paiva Pinto e no Jardim Áurea, na Rua João Souza, esquina com Margarida Lúcio.
1: E também os endereços no Monte Serra, na Igreja da Rua Rosa Delfraro, no Corsete, na UBS da Praça Padre Tarcísio, no Bom Pastor, na Praça Odorico Venga, na Allan Kardec, no Boa Vista, na APP da Rua José Rezende, esquina com Janaúba, e na Vila Mendes, na quadra do Flamengo, no centro, na Igreja do Mártir São Sebastião e na Vila Verde, no Terminal Rodoviário.
0: A vacinação antirrábica será em geral neste domingo das 8 às 11 da manhã e de 1 às 5 da tarde, mas alguns pontos podem funcionar em apenas um dos períodos. Para confirmar o horário do ponto mais próximo, ligue para 3223-7970, 3223-7970.
4: Notícias policiais.
1: 11h42. Um idoso de 71 anos morreu após um grave acidente na noite de ontem na MG-167 em Varginha. Segundo a Polícia Militar Rodoviária, o veículo seguia de Três Pontas para Varginha quando, ao sair de uma curva, o motorista perdeu o controle da direção. O carro capotou e parou às margens da rodovia.
0: O idoso foi arremessado do veículo e encontrado em uma área de mato, sem sinais vitais. Uma médica do SAMU confirmou a morte. Um adolescente de 13 anos, que também estava no carro, ficou ferido. Ele estava consciente, tinha escoriações no peito e no ombro e foi levado para o Hospital Bom Pastor.
4: Plantão de farmácias.
10: Até domingo, dia 20, farmácias que vão fazer plantão diurno 24 horas, Drogasil da Praça João Pessoa 51, Natus Farma da Avenida Rio Branco 304, Eric Farma da Avenida Rogaciano Francisco Coelho 163 no Bougainville e Drogaria Ultra Popular da Avenida Doutor José Justiniano dos Reis 2155 Alto Sion. as drogarias Natus Pharma da Avenida Rio Branco e Drogazil da Praça da Fonte vão fazer plantão diurno 24 horas e plantão noturno no sábado de 8 da noite às 8 da manhã de domingo. A Drogazil da Praça João Pessoa vai fazer plantão noturno no domingo de 8 da noite às 8 da manhã de segunda-feira, dia 21. Para saber mais a respeito do plantão de farmácias em Varginha, é só entrar em contato com a Rádio Melodia ou então consultar a Prefeitura através da internet.
11: Notas de falecimento.
1: Faleceu a senhora Maria Consuelo Batista, de 74 anos, moradora do Parque Mariela. O sepultamento foi nesta quinta-feira no cemitério Campal.
0: Senhora Laide dos Santos Nascentes, de 83 anos, moradora do centro. O sepultamento foi ontem no cemitério Campal.
1: Senhora Maria Aparecida Ferreira Soares, de 90 anos, moradora do bairro Canaã. O sepultamento foi ontem no cemitério Campal.
0: Expressamos nossos sinceros pêsames às famílias enlutadas.
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10: Quina, Mega Sena e Loto Fácil, sorteadas ontem no Espaço da Sorte da Caixa Federal em São Paulo, pagaram prêmios. O destaque ficou por conta da Mega Sena, que pagou R$101.970.000 para uma aposta de Presidente Venceslau no estado de São Paulo. Com as dezenas 1, 2, 7, 18, 33 e 35. 1, 2, 7, 18, 33 e 35. A Loto Fácil também teve um ganhador de Arapoema, lá no Tocantins, com um prêmio de R$3.870.000. A Quina sorteou R$1.100.000 para Mauá, no estado de São Paulo, com os números 12, 40, 64, 66, 67, 12, 40, 64, 64, 66, 66 e 67, 67. Para hoje, Quina, Loto Mania, Dupla Sena e Loto Fácil. Façam suas apostas e boa sorte!
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1: 11h46. O tradicional ginásio Braga Jordão, conhecido como Minhocão, em Varginha, começou a passar por obras de revitalização. O espaço ficou fechado por anos, é um dos principais equipamentos esportivos da história da cidade e já recebeu competições, jogos escolares e diversos eventos.
0: Segundo o prefeito Leonardo Ciassi, a revitalização tem o objetivo de devolver o ginásio à população, com mais segurança e infraestrutura adequada para o uso atual. A obra foi possível após a doação definitiva do imóvel do antigo VTC ao município de Varginha. Ainda não há data definida para conclusão e reinauguração, mas segundo a prefeitura, os trabalhos já estão em andamento.
1: O técnico desportivo da Secretaria de Esportes e Lazer de Varginha, professor Wendel de Oliveira Silva, concluiu uma importante capacitação na área de gestão do futebol. O curso foi realizado na sede da CBF, a Confederação Brasileira de Futebol, e teve início em outubro do ano passado.
0: Durante a capacitação, Wendel estudou temas como gestão de clubes, planejamento estratégico, finanças, marketing, direito esportivo, inteligência de dados, SAF, futebol feminino e formação de atletas. O curso também reuniu profissionais de clubes e organizações do futebol brasileiro e internacional. No encerramento, os participantes fizeram uma visita técnica ao Ninho do Urubu, centro de treinamento do Flamengo.
1: Para o Wendel, a experiência trouxe novos conhecimentos e troca de experiências que poderão ser aplicados no trabalho desenvolvido aqui em Varginha, especialmente na formação de jovens atletas. Wendel é funcionário efetivo da Prefeitura desde 2005 e tem trajetória de atuação no futebol de Varginha e região.
0: O basquete de Varginha está representado nas seletivas da Federação Mineira de Basquetebol para a formação das seleções mineiras sub-16, feminina e masculina. Ao todo, 4 atletas da CEMEL AVB Varginha foram convocados para participar dos campeonatos realizados em Poços de Caldas. No feminino, foram chamadas Marina Amâncio Guimarães e Sofia Pereira Monteiro, que participam do camp da Seleção Mineira Sub-16 Feminina neste sábado.
1: No masculino, Varginha foi representada por Davi Lopes Andrade Silva e José Eduardo Mira da Silva, convocados para o camp realizado no último fim de semana. Os atletas passam por avaliações físicas e treinamentos técnicos e táticos, buscando uma vaga nas equipes que vão representar Minas Gerais no Campeonato Brasileiro de Seleções Estaduais de Base, em Nova Friburgo, no Rio de Janeiro.
0: A convocação é resultado do trabalho desenvolvido pelo Basquete de Base de Varginha e representa uma oportunidade importante para os jovens atletas ganharem experiência em alto nível.
1: Saiba agora as informações dos campeonatos amadores de Varginha com o repórter José Aladir.
12: Neste domingo, dia 20 de setembro, vai acontecer mais uma rodada do Amadorzão 2026. Confira os jogos. No campo da CEMEL, 8 horas e 30 minutos, jogam Festipar e São Bento. As duas equipes procurando aí se reerguerem dentro da competição. 10 horas e 30 minutos, será a vez de Varginhana e Associação Canaã se enfrentarem. No estádio rubro-negro da Rua Paraná, 8 horas e 30 minutos, tem Libertas e Portuguesa. 10 horas e 30 minutos, Meninos da Vila e Petrópolis. No estádio Negoraço da Vila Barcelona, às 8 horas e 30 minutos, um jogo isolado. Barcelona e Cossete, o clássico do futebol amadorzão de Varginha. A bola vai rolar também neste sábado, dia 19 de setembro, no estádio 7 de setembro e Nego Horácio da Vila Barcelona, com a realização da terceira rodada do Campeonato Municipal de Categorias de Base, Sub-14. Saiba os jogos. No 7 de setembro, 3 jogos. 8 horas jogam Festipar e Futebol Moleque. 9 horas e 30 minutos tem Real Canaã e Gol de Luz. 11 horas, Novo Futsal e Arena Sion. No estádio Nego Horácio da Vila Barcelona, 8 horas, Mascatinho duela com o R11. Às 9h30, Aprocep Barcelona. 11 horas, tem Sesi e Loki Maloca. Pede-se levar 1 quilo de alimento, quem for assistir os jogos, para serem doados às famílias mais carentes da cidade. As duas competições são realizadas pela Prefeitura Municipal de Varginha e organizadas pela CEMEL, Secretaria Municipal de Esportes e Lazer.
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0: Sete pessoas foram detidas durante uma operação da Polícia Militar de Meio Ambiente contra o garimpo ilegal de ouro no Rio Verde, na zona rural de Três Corações. A ação foi realizada na quarta-feira, na região da Fazenda Maravilha, para cumprir uma ordem de Justiça Federal de destruição de dragas apreendidas em fiscalizações anteriores.
1: Durante a operação, os militares flagraram suspeitos extraindo ouro. Eles tentaram fugir, mas foram alcançados. 6 adultos foram presos e um adolescente de 17 anos foi apreendido. Em 6 balsas, a polícia encontrou 40 munições intactas e 52 deflagradas, além de maconha.
0: Também foram apreendidos 5 barcos, equipamentos de garimpo e celulares. Os 6 adultos foram levados para a delegacia da Polícia Federal em Varginha e o adolescente foi encaminhado à Polícia Civil de Três Corações. E assim chegamos ao fim de mais uma edição do Jornal do Cidadão, com a apresentação de Keila Costa e Paula Freire, colaboração do repórter José Aladir.
1: Também do repórter JB, trabalhos técnicos Roberto Carlos de Souza, locução JB.
0: Parceiros, Agência Rádio Web, Agência Brasil, Rádio Agência Nacional, Brasil 61, Assembleia de Minas e Agência Minas.
1: Também Prefeitura de Varginha, Fundação Cultural do Município, Guarda Civil Municipal, Polícias Militar e Civil, Corpo de Bombeiros Militar e SEMUL.
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1: O Jornal do Cidadão volta amanhã ao meio-dia com as principais notícias da semana.
0: E você continua bem informado ao longo da programação com as edições do repórter Melodia.
1: Muito obrigada pela sua companhia e pela sua audiência.
0: Fique agora com a propaganda eleitoral obrigatória e em seguida com o programa Bem Brasil. Uma ótima tarde para você.
1: Boa tarde e um ótimo fim de semana.
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Meio-dia 26 virou, meio-dia 27. Boa tarde! No ar, mais um Bem Brasil, seu ponto de encontro com nossa maior riqueza cultural nesta sexta-feira, 18 de setembro de 2026. Hoje tem Sextou Sambou, nossa segunda hora aqui a partir das 13 horas. A gente Sextou Sambou, já sabe, né? E trazendo a primeira de hoje, vamos iniciando o nosso desfile com Ana Carolina. Tapete vermelho para a nossa intérprete passar. Alguém me disse.

0: Absinto, Medo Feroz, Luísa Posse, Como Eu Quero, também Sérgio Sampaio, Eu Quero Botar Meu Bloco na Rua, Daniel Jubim, Ana Jubim, É Impossível Ser Feliz Sozinho, e Ana Carolina, Alguém Me Disse, super sequência, abrindo aqui o Bem Brasil, desta sexta-feira, 12:47.
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0: Esse foi Armandinho na Casa do Sol, abrindo a sequência Afrodite Se Quiser. O que que ela tem que eu não tenho? Daqui a pouco, o Bem Brasil volta com o Sextou Sambor.
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12: A Unimed Varginha está com novas oportunidades de emprego abertas em Varginha para profissionais com escolaridade que vai do ensino fundamental ao ensino superior. São vagas para assistente de manutenção, cozinheiro, enfermeiro, fisioterapeuta, farmacêutico, auxiliar de higiene, auxiliar de lavanderia, além de cadastro reserva para técnico de enfermagem. Também há oportunidades para enfermeiro 2, que vai atuar no pronto atendimento. 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Entre os benefícios informados estão vale alimentação de mais de R$ 780,00, vale transporte, refeição na empresa, planos de saúde e odontológico, além de outros benefícios. Os interessados têm até domingo, dia 20 de setembro, para se candidatar. O cadastro deve ser feito pela plataforma de recrutamento da Unimed Varginha. 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

Estamos de volta a partir de agora. Sextou, sambou! Vamos começando então com MPB4 e Paulo Ricardo. Vamos ver como é que ficou esse encontro aqui, ó. Partido alto.

Anderley Monteiro, também Zeca Pagodinho, Velha Guarda da Portela, MPB4 e Paulo Ricardo, a primeira sequência do Sextou Sambou de hoje. Continua na Concha Acústica de Varginha, também na Praça do ET, o Burger Festival, reunindo gastronomia, cervejas, espaço kid, ambiente pet. E a primeira atração de hoje, a primeira atração musical, será o Sr. Wilson, a partir das 6 da tarde, e Lithium às 8. Amanhã, sábado, a partir das 4 da tarde, vão se apresentar o Roxauro, o Sr. Wilson, que está de volta, e o Mamonas Assassinas Cover. E no domingo, às 6 da tarde, tem Tribals. E às 8 da noite, Bio Sounds, com tributo ao Creedence. O Burger Festival tem o apoio da Prefeitura de Varginha e da Secretaria de Turismo e Comércio. Segue o Bem Brasil, Sextou Sambou, com Trio Calafrio.

E aí foi Paulinho do Cavaco, também Roberto Ribeiro e também a nossa divina Elza Soares, Rodrigo Carvalho e trio Calafrio. Continua. Detalhe, gente, nesta sexta-feira, dia 18 de setembro, o projeto Uma Voz e o Violão está completando um ano e preparou uma edição especial de aniversário. Logo mais a partir das 15h, você vai curtir muita seresta com Lala Seresteiro e Tião Mococa, acompanhados do instrumentista Gilberto Botrel. Ai, que encontro, hein? Tudo isso vai acontecer no Museu Municipal de Varginha, na Praça Governador Benedito Valadares, 141, no centro, com entrada de graça, numa realização da Fundação Cultural e da Prefeitura de Varginha. Uma e 31, vamos em frente.

Arlindo Cruz, show de bola, saudade louca. Léo Rosso, lá em Mangueira, AGP, Água do Poço, Adomiran Barbosa, Abrigo de Vagabundo, Paulinho da Viola e o seu argumento e o monarco, Aquarela Brasileira, o trem chique, a nossa MPB. E olha só aí o Adomiran Barbosa.

0: E esse foi a GP fechando o Bem Brasil de hoje, no momento Sextou Sambô. O Bem Brasil volta na segunda-feira. Na sequência, você vai curtir Sucessos Melodia. Mais tarde, o Melodia Sertaneja com o Carlos Fernando. E o Bem Brasil, como eu disse, volta na segunda-feira. Um ótimo final de semana para todo mundo. Divirtam-se, descansem. Enfim, um grande abraço e até lá.
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0: Um aviso aos tutores de cães e gatos. Neste domingo tem vacinação antirrábica gratuita em vários pontos da cidade. Na Vargem, por exemplo, haverá 2 locais. Na Avenida dos Imigrantes, na Zoonoses, e na esquina com a Rua João Martins Filho. Também nos bairros Cidade Nova, Novo Tempo, Padre Vitor, Sion, Damasco, Imaculada, Eldorado, Bougainville, no Jardim Áurea, no Monte Serrá, Corsete, Bom Pastor, Boa Vista, no Centro, na Vila Verde, com atendimento em geral das 8 às 11 da manhã e de 1 às 5 da tarde. Mas alguns pontos podem funcionar em apenas um dos períodos. Então, para confirmar o horário do ponto mais próximo, você pode ligar para 3223-7970. Repetindo, 3223-7970. Ronaldo Trombini, repórter Melodia.
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0: 14 horas e 38 minutos.
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1: FM. 14 horas e 39 minutos.

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0: Obrigado! Obrigado!
1: Obrigado, gente!
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0: sintonia. Também aqui o Adriano Quirino aí no Jardim Ribeiro. Cecília, Camila, Maurício, Marcelo no Sion, no Santana Aparecida. Também o Adenilson Carlos no Tulipas do Campo. Um abraço aqui, né, pro nosso amigo, cadê aqui, o Jaiminho, né? Tudo bem, Jaime? Certo. Certo. Certo. Ué, cadê o som?
1: Ora aí pra mim. Manda aquela do, a, quando a tarde cai, eu olho na janela. E também aquela do hospital, na sala de cirurgia, tá ok? Fazendo um favor. Manda pra todo lado do hospital, Bom Pastor, lá pra eles ouvirem a faca. O Jaime tá mandando.
0: Certo.
1: Aí dá seis pela Rádio Melodia e lá do hospital regional também, tá ok? Que eu vou operar lá, hein?
0: Beleza.
1: Ok? Aí você manda uma música boa pra nós, hein? Eu queria ouvir aquela música do Padre Vitor, Léo Canhoto e Robertinho também, oferecendo pra
0: vai dar tudo povo, certo, Jaiminho.
1: Oferecendo, ah, pra Edna, Comadre Urbana, e também para o Bigode, a Maria, lá na Rua Rio de Janeiro, oferecendo pra Edna e o Barretão da Rádio também, viu? Falou pra todos vocês da Rádio, pro Campo Claro também, falou, bom dia. Campo Claro, pediu que você tocou lenço e a lágrima pra ele aí depois, falou, fazendo um favor, falou, tchau. É contigo aí, o Carlos Fernando, é o Jaiminho. Põe eu no sorteio da dentro dessa caixa, que eu tô querendo arrumar uma caixa dentro pra não aparecer aqui, falou? Bom dia.
0: Opa, um abraço pro Campo Claro, a sua operação vai dar certo, viu, Jaiminho? Em nome de Jesus. A Lourdes também tá participando com a gente.
2: Oi, Carlos, boa tarde.
0: Boa tarde.
2: Tô aqui, roladinho na coberta, que eu sou frienta, assistindo no sertanejo.
0: Ô, oh, coisa boa, hein?
2: E aí, manda uma moda pra nós aqui.
0: Graças a Deus.
2: Ah, eu não vou coisar do Dom Juan, não sei escrever. Você manda mensagem? Mas tá bom. Às vezes, meia semana que vem, eu mando.
0: Tá bom.
2: Pode mandar moda pra nós aqui na cidade, no Coisa. Eu moro aqui no bairro Nossa Senhora Aparecida.
0: Beleza, Lourdes.
2: Graças de Deus.
0: Tá.
2: Então tá, você fica com Deus. Deus abençoe a tarde de vocês aí. Tchau.
0: Tudo bem. No áudio anterior, Lourdes, você mandou o teu nome já, tudo certinho, viu? Você tá participando também do sorteio, tá bom? A Cleusa Mariano tá na sintonia também, tá curtindo a gente. A Vânia Vieira, tudo bom, Vânia Vieira?
3: Boa tarde. Aqui é a Vânia e o Raimundão do Padre Vitor.
0: Por favor, opa,
3: manda uma música aí pra nós, uma pancada no coração.
0: É,
3: o IP e o Prisioneiro.
0: Tá certo.
3: Obrigada.
0: Beleza, Vânia, um abraço pra você aí. Eu esqueci o nome
3: Boa tarde, aqui é a Vânia e o Raimundão do
0: Padre Vitor. Isso, Vânia e Raimundão, né, no Padre Vitor. Beleza. A Leonor também tá na sintonia, né? Um abraço, Leonor. Também o Teminho. O Teminho sempre elogiando a gente, o Temi Tavares, ele sempre anima a gente, né? Sempre torcendo aí pelas pessoas. Um abraço ao Temi, o Teminho, um grande abraço pra você, tá bom? Maravilha, vamos então com o Amado Batista, vamos curtir. Um abraço pro Pedrão e pra Eva também.
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16: O técnico desportivo da Secretaria de Esportes e Lazer de Varginha, o professor Wendel de Oliveira Silva, concluiu uma importante capacitação na área de gestão do futebol. O curso foi realizado na sede da CBF, a Confederação Brasileira de Futebol, e teve início em outubro do ano passado. Durante a capacitação, Wendel estudou temas como gestão de clubes, planejamento estratégico, finanças, marketing, direito esportivo, inteligência de dados, SAF, futebol feminino e formação de atletas. O curso também reuniu profissionais de clubes e organizações do futebol brasileiro e internacional. No encerramento, os participantes fizeram uma visita técnica ao Ninho do Urubu, o centro de treinamento do Flamengo. Para Wendel, a experiência trouxe novos conhecimentos e troca de experiências que poderão ser aplicados no trabalho desenvolvido aqui em Varginha, especialmente na formação de jovens atletas. Wendel é funcionário efetivo da Prefeitura desde 2005 e tem trajetória de atuação no futebol de Varginha e região. Ronaldo Trombini, Repórter Melodia.
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0: bem, 4 horas mais 5 minutinhos, beleza? Tranquilo, um abraço pra Antônia, tudo bom, Antônia?
1: Tarde, queria pedir uma música. Pode ser Duas Camisas,
0: Cerezo
1: e Rico.
0: Tá bom, beleza.
1: Obrigada.
0: De nada.
1: Antônia Clélia, Francisco Vila Bueno.
0: Beleza, um abraço pra Antônia Clélia. A Vera Reis Quirino também tá na sintonia. O Eutêmio Tavares também tá curtindo a gente, sempre colocando a gente pra cima. Brigadão, Eutêmio Tavares, o Teminho. Muito bem. Também aqui a Vânia Vieira tá participando com a gente. O Romualdo, né, pediu aqui Paula Fernandes. O Romualdo, Recite Pitangueiras, né, Romualdo? Maravilha. O Zé da Égua também tá na sintonia. Fala, Zé da Égua.
2: Fala, Fernando. Boa tarde, Zé da Égua. Tô com uma nova
0: aí. Vai tá doido. Hoje vai a fivela com fivela, viu? Consegui ela aqui. Geraldo de Assis também tá participando com a gente. Leonor. Ela é corintiana, Leonor, hein? Vai, Corinthians! E o Mengão, que sorte o Mengão, hein? Nossa mãe, quase que foi, hein? Quase que a gente volta pra casa. Tranquilo, 4 horas mais 6 minutinhos. Agora vamos com a promoção. Hoje vamos sortear 2 caixas de som presentaço de Dom Juan esse mês agora de aniversário da Melodia 3.8, hein? Maravilha, vamos então, enquanto tá rolando Dom Juan, manda o nome completo e o telefone, beleza?
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0: Oh, moda bonita! Yeah!

Tá aí, te amo! Dom Juan e Léo Magalhães, eita moda bonita, hein? Da Gota Serena. Beleza, daqui a pouquinho tem um sorteio, tá? Duas caixas de som. Daqui a pouquinho. E você que

não ganhar, tá? Não fica triste não, que semana que vem, durante o mês de setembro todo, tá? Semana que vem vai ter mais caixa de som, vai ter um kit bacana pra você, tá bom? Daqui a pouquinho o sorteio de hoje, hein?

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1: Maravilha, galera! Beleza, um abraço aí, né, pra Francine, né, também pra Jerusa, no bairro de Fátima. A Maria José também tá participando, a Ana Maria Pereira, o Carlos, Adriele Reis, Alair Faria, um abraço para toda essa galera, hein? Maravilha, gente. E quem faturou hoje duas caixas de som, hein? Apresentaço aí de Dom Juan, agora no mês de aniversário da Melodia FM. Muito bem, quem faturou foi uma caixa de som de Dom Juan, Roseli, a Roseli do Parque Rinaldi, telefone 359-8829, final 93. Roseli, você faturou uma caixa de som, tá bom? E também a Cleusa, isso, do telefone 358428, final 80. Então a Roseli pode vir apanhar a sua caixa de som, viu? Vai estar te esperando aqui. Não precisa ser hoje, tá? Pode ser semana que vem, pode ser hoje, o dia que você quiser, tá bem? Viu, Cleusa? Pode vir apanhar a sua caixa de som aqui, né? A Cleusa é do 8428, final 80. Você que não faturou ainda, né? Não fica triste não, porque durante todo o mês de setembro teremos aí mais caixas de som e também um kit maravilhoso a partir da semana que vem, tá bom? Então fique ligado acompanhando a Melodia aí no, nos programas, né, do Bruno, enfim, todos os programas aí, né, estão sorteando caixa de som e semana que vem vai ter kit também, um kit bacana pra você, beleza? Tranquilo, maravilha! Até amanhã, galera, fiquem com Deus. Amanhã a gente tá de volta de 3 a 5 com mais sertanejo pra você aqui na Melodia, beleza? Tchau, galera, até amanhã! Um abraço pra Márcia. Márcia, semana que vem tem mais, durante todo o mês de setembro. Fica triste não, viu, Márcia, aí do Damasco. Valeu!

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19: O tradicional ginásio Braga Jordão, também conhecido como Minhocão, em Varginha, começou a receber obras de revitalização. O espaço, que esteve fechado por anos, é um dos principais equipamentos esportivos da história da cidade e já recebeu competições, jogos escolares e diversos eventos. Segundo o prefeito Leonardo Cias, a revitalização tem o objetivo de devolver o ginásio à população com mais segurança e infraestrutura adequada para o uso atual. A obra foi possível após a doação definitiva do imóvel do antigo VTC ao município de Varginha. Por enquanto, não há uma data definida para a conclusão e a reinauguração, mas, segundo a prefeitura, os trabalhos já estão em andamento. Ronaldo Trombini, repórter Melodia.
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1: O PROCON do Ministério Público de Minas Gerais participa de uma mobilização nacional para alertar sobre os riscos das apostas online, as chamadas bets. A Associação Nacional do Ministério Público do Consumidor publicou uma carta dirigida aos candidatos à Presidência da República e ao Congresso Nacional. O documento chama atenção para problemas como o endividamento das famílias, os impactos na saúde mental, a exposição de crianças e adolescentes e a publicidade das apostas. A entidade pede que os candidatos se posicionem sobre medidas para proibir a publicidade comercial das bets, principalmente como forma de proteger os consumidores mais vulneráveis. Em Minas Gerais, o PROCON do Estado também realiza ações de orientação e fiscalização e publicou em julho um parecer com recomendações sobre publicidade, práticas abusivas, endividamento e proteção dos consumidores. A Associação Nacional do Ministério Público do Consumidor informou ainda que poderá divulgar os nomes dos candidatos que apresentarem manifestação formal sobre o tema. Ronaldo Trombini, Repórter Melodia.
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3: Dezoito horas.

Olá, meu amigo e minha amiga, com muita alegria que estamos aqui nessa sexta-feira, 18 de setembro de 2026, 24ª semana do tempo comum. Espero que você tenha tido uma semana de muita paz, de muitas bênçãos, que você possa ter realizado aquilo que você colocou dentro dos seus objetivos de vida. É importante a gente ter esse foco na nossa vida, meu irmão, minha irmã, para que as coisas possam caminhar, que o Espírito Santo possa nos conduzir para aquilo que é importante realmente na vida de cada um de nós. Hoje nós temos o Salmo 16: Ao despertar, me saciará a vossa presença, ó Senhor. E o Evangelho de hoje, ele é do evangelista Lucas, capítulo 8, versículos de 1 a 3, ele é curtinho. Naquele tempo, Jesus andava por cidades e povoados pregando e anunciando a boa nova do reino de Deus. Os 12 iam com ele, e também algumas mulheres que haviam sido curadas de maus espíritos e doenças. Maria, chamada Madalena, da qual tinha saído 7 demônios. Joana, mulher de Cusa, alto funcionário de Herodes. Suzana e várias outras mulheres que ajudavam Jesus e os discípulos com os bens que possuíam. Palavra da salvação. Glória a vós, Senhor. Importante que o papel da mulher também na evangelização, ainda mais na época de Jesus Cristo, né? Ele quis, com essa palavra, dizer que todos nós temos que estar imbuídos. Você, mulher, você, homem, todos nós juntos temos que fazer essa caminhada e anunciar essa boa nova do reino de Deus. Não só os 12 que caminhavam com Jesus, e hoje também os 12 somos todos nós, que temos que estar preparados, que temos que estar imbuídos desse espírito de evangelização. Nós precisamos levar isso para o nosso cotidiano, para as questões que a gente está vivendo na nossa casa, no dia a dia, no nosso trabalho, no nosso estudo, enfim, tudo aquilo que a gente está presente dentro da sociedade. A sociedade está um pouco assim triste. A gente vê que as pessoas estão sem norte, sem rumo. É só notícias que o mundo coloca. É, ainda mais no período agora que vamos ter aí, né? Período eleitoral, que a gente possa ter o discernimento de entender tudo aquilo que é importante na capacidade nossa de pessoas, seres humanos. O que que é importante para a vida de cada um de nós? Nós ficamos esperando muito das pessoas que comandam, que governam o nosso país, mas nós temos que fazer a nossa parte. E será que realmente você e eu estamos fazendo a nossa parte? Será que nós estamos cuidando da nossa família? Será que nós estamos realmente exercendo a misericórdia, pedindo perdão e dando perdão? Será que nós estamos construindo pontes ou estamos construindo muros? Será que nós estamos levando a paz ou estamos levando a discórdia? Como está a nossa vida? É uma vida que ilumina ou uma vida que leva para a escuridão? Então, tudo isso é importante na nossa vida. Logicamente que nós necessitamos de pessoas boas que possam fazer uma política que realmente atinja toda a população. Esse é o ideal, esse é o certo, esse é o correto. Isso tudo tem que acontecer. Mas, em primeiro lugar, eu tenho que ter o meu papel, né, de cidadão e de cidadã, e esse papel ele não pode ser deixado de lado. Às vezes nós apontamos o dedo para todo mundo e esquecemos e queremos que aquelas pessoas sempre façam aquelas coisas que nós queremos, porque sentimos o direito de cobrar essas pessoas, mas nós esquecemos de fazer o nosso papel. O nosso papel é ajudar Jesus na evangelização. Jesus veio aqui, ele cuidou dos miseráveis, dos pecadores, daqueles que não tinham vez, que não tinham voz. E Jesus também realmente não conseguiu atingir tudo isso, tanto que ele foi crucificado. E a gente? Como é que tem sido? É importante, meu irmão, minha irmã, a gente fazer essa autoavaliação, analisar realmente no meu papel lá, na minha casa, no papel de pai, de mãe, de irmão, de irmã, de filho, de filha. Às vezes você está vivendo com seu avô, com sua avó, com seu tio, com sua tia.

0: mudar o mundo 360 graus da noite para o dia que a gente não vai conseguir. Mas se a gente fizer, pelo menos um pouco, porque às vezes a gente acha que está fazendo alguma coisa e não está fazendo nada. Então que a gente possa pedir ao Espírito Santo que venha iluminar o nosso coração, que venha iluminar a nossa mente, para que a gente possa ter atitudes construtivas, não atitudes que levam a minha pessoa, as pessoas que eu convivo, para o buraco e a sociedade para o buraco. Nós temos que entender esse processo. Se eu tenho e tive uma oportunidade de estudar, que eu posso ajudar então outras pessoas que não tiveram esse caminho. Se eu tive oportunidade de ter um lar tranquilo, sereno, que eu possa ajudar aquelas pessoas que têm um lar um pouco conturbado, distorcido, sofrido. Tudo isso a gente consegue fazer à medida que a gente se coloca como voluntário e como voluntário numa missão, numa instituição, numa organização, para o bem daquelas pessoas que às vezes não têm essa oportunidade. Eu posso chegar aonde o Estado não chega. Eu posso chegar na casa de uma pessoa e procurar ajudar essa pessoa. Eu posso construir essas pontes se essas pessoas realmente mudar um pouco de vida. Eu particularmente pertenço à Sociedade São Vicente Paulo. É muito importante esse trabalho que é feito há anos e anos e anos. É um trabalho de caridade, é um trabalho de mansidão, é um trabalho de compaixão. Você ajudar aquelas pessoas que estão realmente ali vulneráveis, que não têm vez, que não têm voz, que estão passando por necessidade. Isso acontece dentro aqui de Varginha. Isso acontece dentro da sociedade. Eu só estou te dando um exemplo daquilo que eu vivo, né? Há mais de 18 anos. É importante então a gente passar por isso, a gente construir isso, a gente ver que tem pessoas necessitadas, pessoas que precisam realmente de um apoio, de um olhar, de uma palavra, de um abraço. Talvez também pessoas que estão ali, né? Precisando de um alimento, de um cobertor, estão precisando de uma moradia, estão precisando que realmente a vida dela seja reconstruída, porque estão na dependência química, estão na droga, estão na prostituição. Tudo isso acontece aqui em Varginha. E eu acho que também acontece aí na sua cidade. Dê uma olhadinha nisso, procure participar de alguma questão disso, se coloque como voluntário, como voluntária, procure um lugar para você poder ajudar. Se você tem essa capacidade, se você está sentindo que precisa fazer algo, procure fazer esse algo a mais. Tenha certeza que dentro de você muitas feridas vão ser terminadas. O sangue que às vezes tem dentro de você vai ser estancado, porque você também começa a ajudar, você começa a preocupar com outras coisas, você cresce como ser humano. A oportunidade de ajudar o outro é muito mais ganho nosso do que aquela pessoa que a gente ajuda. Pode ter certeza disso. Que o Espírito Santo venha iluminar a sua vida, que você possa ler novamente esse Evangelho de Lucas, capítulo 8, versículos de 1 a 3, e você também se colocar à disposição no seu papel de mulher na sociedade, no seu papel de homem na sociedade, na sua casa, que você possa ser realmente um construtor e uma construtora de pontes que possam levar Jesus na vida das pessoas que não têm vez, que não têm voz, que estão sofrendo, que estão no fundo do buraco. Que a gente possa, meu irmão ou minha irmã, realmente fazer uma sociedade melhor a partir de nós mesmos, a partir do nosso testemunho, a partir do nosso suor, a partir da nossa força de vontade. Nós vamos deixando um beijo no seu coração e contamos com a sua audiência segunda-feira. Fique em paz e leve a paz.
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0: Muito boa noite para você, amigo ouvinte, amigo torcedor, você que está sintonizado agora na Rádio Melodia FM em 102,3. Nós estamos começando o programa Bola na Rede. Bola na Rede que vai ao ar de segunda a sexta-feira, a partir das 19h15 até das 18h15 até as 19h. E você é o nosso convidado especial. Sabe por quê? Porque você é o nosso maior patrimônio. E o programa Bola na Rede hoje, nós já vamos adiantar as coisas aqui. Estão recebendo um timaço aqui no nosso lado de comentaristas, começando com ele, o Carlão Davalim. Carlão, muito boa noite, seja muito bem-vindo. A gente já vai fazer direto, é um prazer tê-lo conosco aqui na Melodia FM, Carlão.
1: Boa noite, Zé Ladir, boa noite, Maicon, boa noite, Henrique Lemes. Hoje aqui, Zeca, time campeão, hein?
0: Time campeão.
1: Eu tô na ponta esquerda, na meiuca, o Maicon, na ponta direita, o Xará. Hoje nós estamos aqui, hein? Ah, hoje o programa tá especial, hein? Aguarde aí, abraço a todos vocês ouvintes aí, estamos chegando, bola na rede.
0: Beleza, 18h14, nós também estamos recebendo aqui o diretor da SAF, que é o Maicon Pereira. O Maicon Pereira vai falar conosco também. Maicon, é um prazer tê-lo conosco aqui no programa Bola na Rede. Boa noite para você, seja muito bem-vindo. Seja muito bem-vindo à Varginha e a primeira vez aqui na Rádio Melodia, primeiro de muitas vezes, né, Maicon?
2: Boa noite, Zeca. Boa noite, Marcão. Boa noite, Henrique. Boa noite aí todos os ouvintes da Rádio Melodia. Boa noite, cidade de Varginha. Um prazer enorme estar participando com vocês aqui hoje.
0: Beleza. Aí o Maico também vai ficar com a gente, vai explicar tudo sobre essa assinatura da SAF aqui junto com a prefeitura, né? Que bacana. Foi uma coisa muito bonita para Varginha. Varginha hoje está ganhando mais um respiro profundo. Tomara que seja... para bem tempo esse respiro que Varginha está ganhando para o futebol. Ao nosso lado também o secretário municipal de esportes, Henrique Lemes Tavares. Henrique também, que foi um dos baluartes para a assinatura desse contrato de intenções da SAF com você, Marco, junto com a prefeitura. O Henrique já falava várias vezes quando você vinha aqui em Varginha participar de algumas reuniões. Henrique, boa noite, parabéns, seja bem-vindo ao programa Bola na Rede.
3: Boa noite, Zeca. Muito boa noite aos milhares de ouvintes da Rádio Melodia FM. Estamos aqui mais uma vez a postos para participar de mais uma edição do programa Bola na Rede. Queria cumprimentar aqui os nossos colegas da bancada, o Maicon, da nova SAF de futebol profissional, que está chegando na cidade de Varginha, tenho certeza, se Deus quiser, vai fazer muito sucesso. Cumprimentar também o colega aqui da Rádio Melodia, o Carlão da Valinha Associados, também presente hoje neste bate-bola.
0: E lá no Imprev nós tivemos muita gente participando, além do prefeito municipal Leonardo Ciassi, o presidente da Câmara, o doutor Alexandre Prado, também o procurador-geral do município de Varginha, também tivemos a presença do vice Antônio Silva, vereadores, secretários e também... Nós tivemos a presença do Gurgel, que é da Federação Mineira de Futebol, e muitas outras pessoas importantes que participaram conosco. Vamos direto ao assunto, 18 horas mais 16 minutos. A gente já vai chamar o Maico para falar para a gente a respeito da assinatura desse protocolo de intenções, dessa SAF profissional. A gente gostaria que você passasse uma palhinha para os nossos ouvintes da Rádio Melodia. São milhões de ouvintes que nós temos aqui na Rádio Melodia, toda Minas Gerais, a respeito da assinatura desse protocolo de intenções. Marco, fica à vontade, você pode falar quando que vem, quando começa, o nome do time, o pessoal está todo mundo querendo saber de tudo isso. É uma pergunta que não quer calar, né, Henrique? Daqui a pouco isso. O Henrique também vai fazer uma pergunta. O Henrique estava nos prometendo isso, mas não poderíamos falar até agora. Com você, Marco.
2: Claro, claro, boa noite. É uma satisfação poder compartilhar com vocês, esclarecer alguns pontos. Primeiro dizer da alegria, né, deste momento, um dia histórico, não só para a cidade de Varginha.

também para toda a região do sul de Minas e acredito eu que, Carlão, para toda a Minas Gerais, né, e quiçá o Brasil, né, porque temos aí equipes disputando competições nacionais de Série A, como é o caso, né, da nossa equipe profissional feminina. Hoje nós tivemos um marco inicial, que é a assinatura do protocolo de intenções, onde ali traz todos os critérios e todas as regras dessa parceria institucional, né, onde a Prefeitura Municipal de Varginha disponibiliza determinados espaços públicos para

0: cidade ganha, prefeito? Fala pra gente.
1: É muito importante. Coloca a nossa cidade no cenário nacional e até mesmo internacional. E como vocês perceberam aqui, são inovações que nunca aconteceram. Pra vocês terem ideia, a comercialização de qualquer atleta, 2% fica na cidade, no fundo esporte, para ser aplicado nas nossas crianças. Ou seja, são inovações que foram construídas para que essa tratativa chegasse.

0: E eu tenho certeza que nossa cidade, que é um celeiro de atletas, voltará realmente a fazer parte e revelar novos talentos no futebol também.
1: Tá aí então o prefeito Leonardo Searce conversando conosco, falando a respeito da assinatura dessa SAF. Carlão, eu queria que você também fizesse uma pergunta para o Marco. O Marco está aí à disposição para responder, atendeu o nosso convite. A gente já agradece de antemão a participação dele aqui no programa Bola na Rede. Isso aí vai ser a primeira de muitas vezes. Vai vir direto para cá, a gente tem certeza disso. Vai vir muito, muito aqui na Rádio Melodia, vai ficar conosco aqui. A gente sabe disso. Fica à vontade, Carlão.
2: Zé Ladir, primeiro eu queria cumprimentar o prefeito municipal de Varginha, Leonardo Searce, nosso secretário, meu xará Henrique Lemes, abraço a eles pelo empenho, a dedicação, e queria cumprimentar o Maico aqui, né? Primeiro, dar boas-vindas, né? Varginha está recebendo vocês de braços abertos, e assim, hoje Varginha só se fala nisso, a gente que é do mundo do esporte, eu, por questões profissionais, não consegui ir lá, fiquei triste, mas ao mesmo tempo muito feliz, vendo as reportagens, acompanhando ao vivo pela Rede Mais, acompanhando pelo Futebol Varginha, fiquei muito feliz, Maico. E assim, a chegada da SAF em Varginha, eu gostaria que você explanasse pra gente as cores, o uniforme, o nome, porque eu queria deixar bem claro para todos os nossos milhares de ouvintes, a SAF é nossa, a SAF é de Varginha. Eu estou muito empolgado, Maico, e agora é com você, meu diretor.
3: Vamos lá, Carlão, obrigado pela pergunta, e muito oportuna, e quero eu aqui me atrever num senso de humor, eu acredito eu, para com os cornetas de plantão, digamos assim, né?
2: Isso tem muito, hein?
3: Porque é comum, né, que no Instagram, às vezes com as notícias que a gente acompanha, algum outro comentário, a Varginha nunca apoiou um time da cidade, tem alguns que colocam lá, né, às vezes, né, Henrique, que é boa madrasta e uma péssima mãe, essas coisas, né? Então, assim, o que a gente precisa esclarecer, que precisa ficar claro desde o início, né? É uma SAF de Varginha, sediada em Varginha, com domicílio fiscal em Varginha, né? Com toda a questão arrecadatória, né? Tributária dentro de Varginha, remodelada em todos os seus aspectos, nome, cores, escudo, né? Totalmente personalizados, levando-se em consideração três pilares: Varginha, Sul de Minas, Minas Gerais, né? Então, aqui é a nossa casa, aqui é a nossa sede, aqui é a nossa família, a nossa torcida. E o outro ponto que eu acho que é válido a gente desde já aproveitar a audiência de vocês para dizer nós estamos aqui para somar, nós estamos aqui para agregar, nós estamos aqui para sermos um instrumento de unificação de forças, de frentes de trabalho, de profissionais que militam na área, que militam no esporte. Então nós não estamos, né, Henrique, não desenvolvemos um projeto pensando nem em substituir quem já esteve ou qualquer outro projeto que já tenha, ou clube, né, que já tenha trabalhado o nome aqui da cidade, ou aqui na cidade, e nem tão pouco, Zeca, para poder concorrer com qualquer frente de trabalho do esporte, do futebol, seja ele amador, seja escolinha, seja base, vários projetos sociais. Então o que nós temos que fazer é nos unirmos, né, em torno, digamos assim, de uma mesma camisa, de um mesmo nome, de uma mesma bandeira, de uma mesma paixão, né, que é a nossa SAF, que, como muito bem dito pelo Carlão, né, é uma SAF, a gente chama lá, é de 100% de primeira, né? Nós estamos falando da primeira divisão de 5 categorias de base: sub-13, sub-14, sub-15, sub-17, sub-20. Primeira divisão do estadual no profissional masculino, primeira pelo quarto ano seguido, primeira divisão do estadual, bicampeão do interior, da profissional feminino. Estamos dizendo de um profissional feminino, Carlão, que vamos disputar o Brasileiro Série A em 2027, ano da Copa do Mundo Feminino no Brasil, aqui na nossa casa, aqui em

Câmara Municipal para o Legislativo, que vai avaliar e vai se pronunciar em regime de urgência. Feito isso, a gente tem um processo, um procedimento perante a Junta Comercial para alteração de dados estatutários, né? Onde ali a gente coloca o novo endereço, né? E o novo nome. O que nós temos hoje? A propositura de um novo nome. E como já está circulando aí, ainda que não tenha se

0: no sul de Minas, a sede é aqui em Varginha.
1: É em Varginha.
0: Né? Então, nós construímos o seguinte raciocínio, Carlão. Varginha, que já é carinhosamente conhecida, né, como a princesa do Sul, né? Então, Varginha é a capital do sul de Minas, Varginha é a Minas do Sul. Então, esse é o nome que está na mesa no momento, né? É o nome que foi construído para valorizar toda a nossa região, toda a cidade, e também trazendo uma amplitude para o estado de Minas Gerais, porque somos representantes da unidade da federação. Hoje estivemos lá, inclusive, né, Henrique, com o representante, né, o Helber Gugel, diretor lá da federação, representando o nosso presidente, Castelar Neto, que está muito feliz, me ligou ontem dizendo, cara, estamos muito felizes e empolgados, porque Varginha merece um projeto sério como o de vocês, né? Então a gente tem que entender isso, não é um time de fora que está vindo jogar aqui, é um time nosso, que foi totalmente remodelado, aproveitando-se os direitos federativos perante a entidade organizadora, tanto Federação Mineira de Futebol como Confederação. Mas as cores todas serão personalizadas, obviamente temos que abordar um pouquinho aí do nosso ouro aqui da região, que é o café, né?
2: Verdade.
0: O ouro, que é de Minas Gerais, também vai ser contemplado. Então estou dando os spoilers aí, porque tem projeto de identidade visual que está em desenvolvimento, né? Mas certamente veremos ali o café presente, né? Veremos ali o ouro, né? Que é a nossa riqueza secular, né? Do nosso estado. Então todos esses aspectos serão levados em consideração dentro do projeto de identidade visual. Repito, de Varginha, para toda a região do sul de Minas e para toda Minas Gerais.
3: Agora eu queria dar uma informação para o Maicon, porque crítico sempre teremos. O que falar é fácil, fazer é difícil. A gente que trabalha no setor público, isso aí a gente está acostumado há muito tempo. E quem está escrevendo bobagem na internet não sabe o que está falando. Por quê? A Prefeitura de Varginha, aqui em Varginha nós tivemos, Marco, 3 times de futebol profissional. Disputaram segunda, terceira e primeira divisão. Rodoviário Esporte Clube, na década de 80, disputou o Campeonato Mineiro da terceira divisão com apoio da Prefeitura de Varginha. Flamengo Futebol Clube, década de 60, década de 70, 80, 90, Campeonato Mineiro da segunda divisão e primeira divisão, com apoio da Prefeitura de Varginha.

0: tem que colocar aqui para você é que Varginha é uma cidade que sempre incentivou a prática do esporte na cidade de Varginha. Além da prefeitura ter ajudado esses três times profissionais, que hoje já não existem mais, devido à crise financeira, que é muito difícil o futebol, hoje nós temos um futebol amador aqui na cidade de Varginha, que é fortíssimo, muito
1: sempre
0: bem
1: profissional.
0: Muito bem organizado, igualzinho o Zeca fala, sempre profissional. Tem jogador profissional que vem jogar aqui, campeonato movimentadíssimo, que lota os estádios, muito bem organizado pelo Hernando, por toda a nossa equipe lá da CEMEL. Estamos resgatando os campeonatos de categoria de base, vamos fazer outros, está muito animado. No especializado, você tem uma ideia, Varginha, onde vai, busca as conquistas, é natação, é basquete, é vôlei, tudo muito judô, forte.
1: Jiu-jitsu.
0: E agora, ainda, nós estamos aí recuperando o antigo VTC, que foi uma praça de esportes importantíssima aqui da cidade de Varginha, falando dentro do apoio especializado, que vai ser a casa do especializado em Varginha. Estamos recuperando o ginásio Braga Jordão, o antigo conhecido como Minhocão. Vamos entregar, se Deus quiser, no aniversário da cidade, e ali vai ser palco de jogos de futsal, voleibol, basquetebol, handebol. Então, o especializado também tem o total apoio da administração do prefeito Leonardo e do vice Antônio Silva. Além disso, lá no Melão, tinha um melãozinho, um ginásio que ficou parado muitos anos. Nós estamos terminando as obras de construção do melãozinho. O que, que é? Um campo nota 10 de futebol society, com pista de caminhada, academia de ginástica de rua. E lá no bairro dos Carvalhos, se Deus quiser, muito em breve, nós vamos construir o campo de futebol society para a comunidade dos Carvalhos, Novo Tempo e Mediações, entendeu? Então, a Prefeitura de Varginha, além hoje para nós é um momento muito alegre, porque nós temos um amador muito forte, uma base muito boa, um especializado fortíssimo. Estava faltando o profissional, porque o Melão foi construído em 1988, não foi para o amador, foi para o profissional. Na época, Flamengo de Varginha mandava os seus jogos lá. Depois que o VEC não disputou mais o campeonato e o Boa foi embora, o Melão, quantos jogos nós tivemos lá esse ano, Zé, que você lembra?
1: Não tivemos, lembro, mas muito pouco.
0: Três jogos. Oficiais, três jogos.
1: Verdade.
0: A semifinal e a final do Bairrão e o desafio dos campeões.
1: É verdade.
0: Então, o Melão não está sendo utilizado. Uma casa, quando você não utiliza, não usa ela, ela estraga. O ano passado, a prefeitura teve um prejuízo de mais de R$100 mil, roubaram-se ações lá. Então, tendo um time de futebol profissional, tudo funciona, vai muito bem, a torcida vai ter oportunidade do ano que vem de assistir um Cruzeiro, um Atlético, um América. Eu falo pra turma, o pessoal ficar cornetando boa, esse ano, ano passado, ano retrasado, o povo teve que pegar o carro lá em Pouso Alegre pra assistir jogo do Cruzeiro e jogo do Atlético. Inclusive você, Zé, que foi lá cobrir.
1: Fui várias vezes,
0: Agora não, estamos tendo futebol profissional, um time que já vai começar na primeira divisão. E o detalhe principal, que a gente trabalhou muito, as categorias de base, aquilo que o Boa nunca fez em Varginha, o Minas do Sul vai fazer. Escolinha de iniciação para as crianças, categorias de base, peneiras para aproveitar, dar oportunidade para os meninos de Varginha e região e incentivar as crias da casa aqui. Então, isso é um trabalho muito bacana, muito legal, além de categoria de base. E o Tchan, que vai ser o ano que vem. O ano que vem é ano de Copa do Mundo, futebol feminino no Brasil.
1: Beleza, hein?
0: Nós teremos um time aqui de Varginha, Minas do Sul, disputando o campeonato da Série A. Essas equipes, Zeca, só para você ter uma ideia, que fazem base para a seleção brasileira de futebol feminino, vai disputar a Copa do Mundo, vão estar tudo aqui ano que vem. Santos, Ferroviária, Palmeiras, Cruzeiro, Atlético, Flamengo. Então vai ser uma grande novidade para a cidade de Varginha. Tá de parabéns, viu, Maico? Você, tua equipe, eu sei que vocês analisaram a dedo, escolheram várias cidades, analisaram o potencial de Varginha, viram a estrutura, por isso vocês estão aqui e pode ter certeza, vocês vão ter o apoio da torcida que vai abraçar, com certeza, e vão ter o apoio da administração aí do prefeito Leonardo e do vice Tony Silva, que são duas pessoas que a vida inteira sempre prestigiaram o esporte e o futebol.
1: Antes do Maico falar, Maico, a gente quer lembrar que nós estamos no programa Bola na Rede, aqui pela Rádio Melodia, 102,3. Você do outro lado é o nosso convidado especial, o nosso maior patrimônio. Você pode até participar conosco através do 3690-2743, 3690-2743.

0: mandar a sua mensagem aqui falando a respeito dessa nova SAF. Nós estamos respirando o futebol em Varginha a partir de hoje, futebol profissional. Henrique, tem abraços?
1: Ô Zeca, estamos aqui, tem abraços sim, está aqui o Paulinho, que é nosso comentarista aqui da Rádio Melodia. Hoje ele estava na TV, tá mascarado lá na TV, hein?
2: Tava, ele falando da SAF, ao vivo da SAF, ele tava lá sentadão.
1: Ao vivo, entrou ao vivo. Paulinho PH tá dando os parabéns para vocês, desejando sucesso, viu, Maico?
3: Obrigado, Paulinho, toda a equipe.
1: O Marquinho das Pastelarias ali na Rua Santa Cruz, o dia que você quiser comer um pastel gostoso, vai lá no Marquinho.
0: Só não pode me levar.
2: Zé que é oi por vez.
1: Marquinho é torcedor roxo do futebol profissional, Marquinho da Pastelaria, ele é Margarida, sua esposa. Estão sempre aí acompanhando o futebol profissional. O Zé Comeia lá no bairro de Fátima, o Lalá Seresteiro, o Tião Gasolina, o João Maria, são pessoas, o Carlinho que você conversou hoje, você viu o Carlinho lá?
3: Sim, um abraço, Carlinho.
1: Uma resenha. Então, aqui em Varginha tem muita gente que é do futebol profissional mesmo, são torcedores do futebol profissional e estão satisfeitíssimos.
0: Tem o Zé Braz também aqui que está na sintonia conosco, né? Um abraço, Zé Braz, e toda a sua turma. Tem também aqui mandando mensagem pra gente aqui. Vamos ver quem está aqui conosco aqui também. É o Gleidson Silveira, no pé de um programa Bola na Rede. Tem o Já, tem a Lena, tem a Marilda, tem o Pierre, tem muita gente ligada na gente. Maico, fica à vontade, o microfone é seu.
3: Bom, primeiro...

0: em região, num dos nossos QGs já estabelecidos, né, ô Henrique? Não vou fazer merchan para ele aqui de graça, não, tá?
1: É verdade.
0: mas enfim, já estivemos com alguns colegas ali, né, no espetinho, próximo a semana. Não vou falar o nome, não, mas a turma já
2: mas
0: sabe.
2: Mas pode falar,
1: pode falar.
2: É o Cretinho, né?
0: Gente boníssima, né? Então conhecemos algumas pessoas ali já do. Que são esses guerreiros, essas pessoas fantásticas que fazem acontecer o futebol raiz, o futebol amador, que consomem, que são apaixonados pelo esporte, assim como nós, né? E nós vamos estar juntos e precisamos estar juntos. Eu até aquele dia falei, né, Henrique? Nós somos os primeiros, vamos dizer assim, a começar a refrequentar o estádio. Né? Então, assim, a primeira oportunidade que tiver, tá, a Zeca tá aqui nos acompanhando, o Carlão, o Henrique, viu, Henrique? Enquanto secretário, inclusive, de esportes, a primeira oportunidade, se não der pra semana que vem, a outra semana já, a gente encaixar um encontro as lideranças das comunidades, as lideranças dos bairros, né, das associações, para que a gente possa, juntos ali, estar unindo forças, conversar sobre o futebol, interagir, buscar ideias. A ideia é que a gente esteja juntos. Então, ali é o nosso ponto de encontro, ali é onde a gente se une com toda essa energia, com toda essa força para poder estar numa só torcida, né, numa só paixão, numa só bandeira. Então vou ter maior alegria de poder construir isso junto com vocês, verificar o que a gente precisa estar atento, né, para poder tê-los com a gente, ter vocês muito próximos de nós. Eu já assisti alguns vídeos de algumas torcidas.
1: Temos fanáticas aqui, viu?
0: Futebol amador aqui, eu falo, cara, verdade. Nós precisamos disso, né? Nós precisamos disso.
2: Essa vibração.
0: Tem alguns ali guardados ali pra gente poder depois replicar e levar pro âmbito da SAF, do nosso clube, né? Essa energia, essa torcida. Um outro ponto que o Henrique tocou, que é fantástico de dizer, é o seguinte: a pujança, a força, a grandeza de Varginha é tão grande, Henrique, com as questões do esporte, e especialmente você destacou algumas questões do esporte especializado, que nós inclusive já decidimos que nós vamos adequar, digamos assim, um sobrenome nosso, ao invés de Futebol Clube só, apenas, como Esporte Clube.
2: Esporte Clube.
0: Esporte. Por quê? Porque
2: menos
0: nós temos.
2: Esporte Clube.
0: Exatamente, porque nós temos uma oportunidade ímpar aqui de juntar e unir forças na cidade de Varginha e em toda a região do sul de Minas, de poder unir essa força, né, e esse movimento para além somente da categoria do futebol, né? Então nós temos que nos ajudar mesmo e fazer acontecer, e já a gente vai estar encontrando, frequentando aí os comércios da cidade, interagindo, conhecendo pessoas. Já conheci várias pessoas fantásticas aqui.
2: Já virou cidadão varginhense?
0: Já virei cidadão e vamos, como diz o outro, ganhar o primeiro jogo para um dos nossos vereadores chamar a gente para ter o título lá de cidadão honorário.
2: É verdade, vai chamar.
0: Primeiro, né, Carlão? Fala aí para mim.
1: É
2: beleza.
1: Assim,
2: Michael, Carlão, só tem gente, muita gente ligando aqui. Tá o Graziani ligando, tá aqui também falando conosco. Tem o Marquinhos da Pastelaria, tem o Paulo do Sítio das Estrelas, tem o Lupércio que tá aqui. Tá mais uma pessoa falando aqui com a gente, só pra gente soltar esse pessoal aqui, quer ver? Muita gente falando, é muito bonito. Tem o Leonardo, tem também o Celinho lá do Parque Rinaldo, mandando um abraço, mandando os parabéns a SAF e ao prefeito. Carlão.
1: Zeca, é isso que eu queria dizer. Vários torcedores aqui me mandando mensagem, desejando a boas-vindas. E a gente aqui do seu lado, Maico, sente a empolgação, e você falando isso pra gente, de agregar mais o nosso esporte especializado, lógico, o futebol começando, tudo aos poucos, a gente sente isso aí. Eu, Zeca, sou um abençoado de estar aqui nesse momento, estamos vestindo a camisa, vamos realmente fazer valer a pena. Felipe Henrique aqui da Associação Canaã, uma das grandes torcidas, associações aqui, falando pra mim: Carlão, estamos aqui e vamos abraçar a SAF. Palavras dele, tá me mandando mensagem aqui. Nosso querido Vinícius Ramos também, acabando de me mandar mensagem aqui agora. Pessoal aqui, tá todo mundo, ó, na sintonia. Minas do Sul será muito bem-vindo. Ataque está à disposição. Vinícius, que é apresentador do programa Ataque, grande narrador, grande pessoa, além de tudo. Ou seja, Estamos aqui, Varginha, hoje.

0: hoje empolgados com isso. Conheço muita gente, será um maior prazer a gente frequentar todos os espetinhos da cidade, frequentar as comunidades, porque é isso que eu quero, é levar Varginha, o Sul de Minas Esporte Clube. Se Deus quiser, será um grande projeto na cidade. E estamos muito empolgados, Zé. Me falta palavras.
1: Com certeza, aqui, hein?
0: Porque hoje é um marco na nossa cidade. E cumprimentar o Xará é redundância, porque conheço ele desde que tinha... Hoje tenho 42 anos, desde que eu tinha 16 anos. É uma pessoa ímpar. Já chegou fazendo a diferença na Secretaria Municipal de Esporte e Lazer. E, mais uma vez, Zeca, a nossa audiência é muito grande e rotativa. Cumprimentar o nosso prefeito, Leonardo Ciassi.
1: Com certeza.
0: Batalhador e está... cada vez mais entregando novidades para Varginha.
1: 18h45, o Henrique vai falar daqui a pouquinho. Tem também aqui conosco aqui o Helder Mendes, Henrique, nosso comentarista.
2: Nosso Latera.
1: Latera, tem o Denilson Figueirinha.
2: Denilson Figueirinha está dando
1: Mariano na Manacá.
2: Os parabéns para a SAF, desejando sucesso. Denilson e o Helder são comentaristas nossos.
3: Grande abraço para os dois.
0: Rodrigo Nicolini tá falando aqui, ó. Só não vou torcer pra ele quanto o Galo. O resto, tamo junto aqui, ó. Tá aqui a galera. É nossa audiência, viu? Esse programa é líder de audiência em Varginha.
1: Tem o Tom da Prascar também. Henrique.
2: Olha, quem tá aqui sintonizar também no nosso WhatsApp, o Alex, lá do time do Giacomelli.
1: É o Alex.
2: O Paulo Xuxa é contador. Você precisa de um contador bom aqui na cidade de Varginha, Paulo Xuxa, viu? Isso aí é...
1: Aí, Carlão.
0: Agora vale em contadores, né? Eu já peguei o estatuto pra mim aqui, eu tô aqui, viu? Mas o Paulo é irmão, bom, amigo, aí, e tá em Romaria, manda um abraço a todos, Romeiro, ele tá lá ouvindo a gente, né? Abraço a ele também.
2: Paulo Xuxa, desejando sucesso. O Maciel tá na sintonia, o Denilson Figueirinha parabenizando. O Peruca, alô Peruca, da lanchonete, que delícia que tá com ele ainda, né? Tá sintonizado. O Mariano Campos, motorista de Uber. O Wendel Miranda, lá na Mercearia Paraná.
1: Santista, hein?
2: Santista. Pessoal da Tapeçaria Garbato, na Avenida São José. Flamenguistas, Christian e o Renato. Darinho, pelas ruas da cidade. O Xavier, na Rua Paraná. Roberto Carlos, o Chuchu da Rádio Melodia. Chuchu. Tá na sintonia, viu, Zeca?
1: É o nosso subchefe aqui da Melodia.
2: Cadê o fundo?
1: Nossa, hein? Tá aí,
2: os irmãos Adalto, Ademir, lá na VAR, sintonizados. O Lupercio tá falando, Henrique, você tá certo, fala do Melão. Melão não tem jogo mais, foi feito para o futebol profissional, não tá tendo mais. O João Deon, alô João, um abraço para você. Também para o Mariano, nosso grande comentarista da Rádio Melodia FM. Aqui na Melodia tem um monte de comentaristas.

0: Sua audiência, Vadim, sucesso pra você, meu garoto.
1: Beleza, 18 horas mais 50 minutos, programa Bola na Rede aqui pela Rádio Melodia FM. Esse é o programa aí da nova SAF aqui de Varginha. O protocolo de intenções foi assinado hoje. O Maico tá aqui falando conosco.
0: Semana que vem tá esperando o Maico lá no programa Ataque.
1: Beleza.
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2: Vamos lá, vai ser um prazer, Vinícius.
1: E nós também vamos mandar um abraço especial pro nosso diretor, Fabiano Tibé, né, Henrique, aqui da Rádio Melodia. É, sintonizados na gente, que nos dá essa força.
0: É rádio e televisão,
1: viu? Rádio e televisão.
0: O Tibé apresenta o balanço
3: geral.
0: Balanço geral da TV Record.
2: Aqui em Varginha. Legal.
0: É o diretor nosso aqui da Rádio Melodia, gente fina.
1: 18 horas mais 50 minutos, programa Bola na Rede. Também mandar um abraço a todos que estão ligados, que não tem como falar conosco aqui. Receba o nosso abraço, é muito importante. Tem o Renato Eletricista aqui também falando conosco. E aí, Carlão, mais alguma pergunta, mais alguma coisa pra gente liberar o nosso convidado especial?
3: Zeca, manda um abraço aqui também. Maurinho Landscap, sempre na nossa sintonia, mandando aqui. Ele que é botafoguense. Segundo ele, não vai perder um jogo. Maicon, mas antes de qualquer coisa, eu queria falar com você. É, a expectativa, você já falou aí a questão dos investimentos, mas a torcida toda quer saber como vai ser a SAF em Varginha. Teremos grandes contratações, você já disse que vai investir na base. O que a gente pode esperar para a primeira divisão do campeonato feminino e também do masculino, que todo mundo conhece. Alô, Toninho, da Sapataria Imperial, tá aqui desejando boa sorte também. O WhatsApp hoje tá bombando, gente, não vou conseguir atender todo mundo. Mas assim, a expectativa da torcida de Varginha quer saber. A gente quer a SAF forte e a gente sabe que vocês vieram pra isso. Mas eles querem saber quais serão os investimentos já para esse primeiro ano, Michael.
2: Sim, vamos lá. É importante dizer que nós temos já, neste momento, praticamente 90% do nosso elenco profissional masculino para o Campeonato Mineiro de 2027 já com pré-contratos assinados, tá? Nós vamos trazer aí, no momento oportuno, alguns spoilers, né? Vamos trazer algumas informações adicionais, mas eu quero inclusive aqui, Henrique, eu tenho que deixar alguma coisa diferente aqui hoje, né?
3: Por favor.
2: Pra gente começar direito e trazer uma informação de bastidores, nem internamente, nem mesmo a imprensa mineira, em nome, né, da SAF, da forma como estava rodando hoje, tem...
3: Primeira mão.
2: Primeira mão, totalmente primeira mão, né? Então, é o responsável pela montagem do nosso elenco, né, de 2027, é o Fabrício Tavares, tá? Que foi recentemente contratado. Fabrício, as duas últimas temporadas, foi finalista do Troféu Inconfidência com o Uberlândia em 2025 e agora semifinalista, né, com o Pouso Alegre, né? Então,
0: ele teve dando entrevista pra gente,
2: extremamente, né, qualificado. A gente já tinha o contratado há mais de 3 meses, mas eu até combinei com ele isso. Eu falei, Fabrício, tá acontecendo isso, aquilo, então vamos guardar o seu anúncio para já ser um anúncio em nome do Minas do Sul SAF, né? Para que você já possa ser apresentado como o início desse trabalho. Já temos 90% praticamente do elenco com pré-contrato assinado. Posso lhes garantir que vai ser uma equipe muito experiente do ponto de vista de rodagem, de competições de Série C, um ou outro, inclusive, que estava ou esteve recentemente de Série B. Vai ser um time muito competitivo, muito aguerrido. Nós pedimos, inclusive, a contratação do técnico que tem um DNA que muito nos representa. Nós somos incansáveis, nós somos muito resilientes, a gente não desiste, né, de uma empreitada. Então a gente precisa sentir, eu acho que o torcedor varginense, o que nós vamos querer ver em campo é uma equipe que se entrega, que se dedica, que se compromete, né, ainda que um resultado adverso possa acontecer ao longo da caminhada, mas ele quer se sentir representado.
3: Raça.
2: E eu não sou diferente disso, né? Eu tenho essa necessidade de me sentir também enquanto dirigente representado, porque a gente dá o máximo para oferecer todas as condições de trabalho, né, para que eles possam entregar. Agora, vovó já dizia, né? Jogo é jogado, lambari é pescado. Nós temos um campeonato mineiro muito difícil. Muito difícil num formato atual, né? De que a última

0: rodada, praticamente tudo se define. Não está definindo ainda quem é semifinalista, quem ficou pro troféu em Confidência, quem está rebaixado, né? Então, no meio do caminho, no meio da competição, nós teremos momentos que vai exigir de nós, né, um coração muito forte. Mas eu tenho certeza que ao final, na foto final, né, da última rodada, nós estaremos ali disputando alguma coisa, né, do ponto de vista de ao invés de estar especificamente rezando quase que pelo não rebaixamento, né, a gente vai estar ali competindo forte com as demais equipes. E também salientar a questão que o Henrique trouxe. Nós teremos o privilégio, Zeca, de ver aqui dentro da nossa cidade, antes mesmo que aconteça a Copa do Mundo no meio do ano, Henrique, várias atletas performando por suas respectivas equipes e clubes que estarão nos representando na Copa do Mundo. Então nós veremos de primeira mão.
1: Beleza,
0: nas equipes que aqui virão: Corinthians, São Paulo, Flamengo, Vasco, Cruzeiro, Atlético, Fluminense, Santos, né? Várias atletas aqui disputando jogos no nosso palco, né? Na nossa casa.
1: Que beleza,
0: hein? Então acho que é um ano de 2027 muito promissor. E esse tempinho que nos resta, Zeca, o que eu acho que é o que o ouvinte quer ouvir, né? Assim, mas a partir de quando que a gente vai ver alguma coisa, ou vai ter algum jogo, ou vai ter...
1: Essa é a pergunta.
0: Nós vamos nos encontrar, né? Então, assim, dando um pouco de previsão, né, do passo a passo agora que deve acontecer. Os próximos 30 dias, acredito eu, no máximo, tem uma expectativa de que essa questão do projeto de lei na Câmara Municipal tenha uma definição, né? Obviamente que vários atividades, várias ações, vários para-casas a gente já vai fazendo na linha do tempo. Eu citei um deles aqui agora, para a gente conversar com o pessoal das equipes do Amador, fazer essa reunião, né? Nós temos que ter um encontro adequado com o empresariado, né? Com o comerciante, com as pessoas que são quem nos apoiam, quem nos abraçam, quem faz acontecer com a gente, para poder apresentar com calma, né, o detalhe, falar da nossa credibilidade, da nossa reputação, da governança, do projeto sério que é, etc e tal. E ali a gente vai ter, digamos assim, em outubro, o Henrique sabe disso, que nós tivemos a reunião, nós não podemos nem, esse spoiler a gente não pode dar, mas assim, ainda, a gente tem uma grande expectativa de conseguir fazer algum movimento, algum evento, alguma atividade aqui, ainda em outubro, que é o mês de aniversário de 144 anos da nossa querida Varginha. A Semana das Crianças era algo que a gente queria aproveitar ali um pouco, mas está muito em cima da hora, Zé. Então,
1: é dia 12 agora, né?
0: Tem jeito. Para outubro, mas eu quero, inclusive, convocá-los para, junto comigo, me ajudar numa missão. Eu não vou descansar, eu não vou dormir, enquanto nós não conseguirmos achar um meio, um caminho, um evento, uma atividade. O que eu acho que tem que acontecer antes de janeiro do campeonato, ô Carlão? Nós precisamos estar ali 10, 15 mil pessoas dentro do Melão. Nós precisamos nos reencontrar ali. Nós precisamos olhar para aquilo ali de arquibancada cheia. Então nós precisamos criar algum evento, alguma atividade, algum torneio, algum festival, o que seja, para a gente poder ir para lá e nos conhecermos melhor e começar a sentir essa energia, porque a gente tem uma força muito grande que nós temos que mostrar para esse Brasil afora todo.
1: Beleza, esse aí é o Maicon, é o diretor da SAF e do futebol profissional. Nós já estamos chegando ao final do nosso programa Bola na Rede, tem muita gente que está sintonizado conosco. Tem o Vitinho, irmão do Tuxa, lá do Ribeirão Santana, mandando um abraço pra gente. Um abraço para você, tem o Sol Carlos aqui também. Nós temos também muita gente conosco. Nós queríamos o José Carlos, tem também aqui o Henrique, muita gente falando conosco. Nós queríamos agradecer você, ô Maicon, pela presença aqui. Você vai voltar muitas vezes aqui, essa é a primeira de muitas vezes. Muito obrigado, parabéns, leva o nosso abraço e seja sempre bem-vindo aqui em Varginha e também na Rádio Melodia. Maico,
0: obrigado a todos, avisando já, pré-temporada em novembro, peneira, captação, tudo isso aí já nós vamos encontrar aí pelas ruas e os campos da cidade. Obrigado a todos.
1: Beleza, Carlão, um abraço, muito obrigado, parabéns.
2: Um abraço, fiquem todos com Deus. Um abraço, Tony da Plascar, mandando um abraço aqui. Deus me abençoe. Prazer, Marco, estar contigo aqui.
1: Beleza, Henrique?
3: Valeu, Zeca. Fechando aqui com um abraço para o Mané do Ovo, em Eloy Mendes. O Geraldo Menega, o Pira, o Maurinho da Landscape, o Edivar, o Thiago na Peixaria, o Super Lara, Zé Pedro, Tostão Cabeleireiro, Paulo Sérgio e o Juninho, lateral esquerdo. Um abraço a todos, boa noite, bom final de semana!
1: Beleza, e na sequência vem aí a Voz do Brasil, logo em seguida vem um coquetel musical com Neneco Barros. A gente vai voltar na segunda-feira aqui na Rádio Melodia FM. Vocês fiquem todos com Deus e vem aí a Voz do Brasil!

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2: Olá, boa noite.
1: Boa noite para você que nos acompanha em todo o país.
2: Sexta-feira, 18 de setembro de 2026.
1: Vamos ao destaque do dia.
2: Ação integrada para o enfrentamento ao crime organizado no Rio de Janeiro.
1: Estratégia apresentada, aposta em inteligência e atuação coordenada para cortar a logística das organizações criminosas. Pablo Mundim.
3: Entre janeiro e setembro, 16 operações integradas no estado resultaram em mais de 3.300 prisões e na apreensão de quase 1.200 quilos de drogas.
2: Prova de vida é automática para quem comparecer às urnas.
1: Voto é uma das formas utilizadas pelo INSS para garantir a manutenção de pagamentos. Thaís de Araújo.
4: A medida faz parte de uma mudança no procedimento, que deixou de exigir que o aposentado se desloque a uma agência para a prova de vida.
5: Destinada a concluintes de licenciaturas, graduados e profissionais da educação interessados em utilizar a nota em processos seletivos para a carreira docente.
2: Hoje, na apresentação da Voz do Brasil, Nazi Brum e Mariana Jungmann.
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2: Ações integradas para o enfrentamento ao crime organizado envolvem União, estados e municípios no Rio de Janeiro.
1: Hoje foram apresentadas ações que apostam em cooperação, inteligência e integração.
2: A ideia é trabalhar na proteção das rotas, retomar os territórios e retirar o poder econômico das organizações criminosas.
3: União, estado e município juntos no enfrentamento ao crime organizado no Rio de Janeiro. A estratégia apresentada nesta sexta-feira aposta em integração, inteligência e atuação coordenada para dificultar a circulação, o abastecimento e o financiamento das organizações criminosas. A atuação está organizada em três frentes. A primeira protege corredores logísticos estratégicos, com ações nas divisas do estado do Rio com São Paulo, Minas Gerais e Espírito Santo, além de áreas da cidade fluminense, como a Avenida Brasil, a Linha Vermelha e a Linha Amarela. A segunda apoia a recuperação de territórios e a terceira fortalece a segurança municipal. Uma estratégia de integração das forças nacionais e estaduais para combater o crime, disse o secretário nacional de Segurança Pública do Ministério da Justiça e Segurança Pública, Chico Lucas Veloso.
6: Integração entre forças federais, forças estaduais e forças municipais, integradas pela inteligência, tratando com firmeza o crime e respeitando o cidadão.
3: Os acordos de cooperação entre o Ministério da Justiça e o Estado do Rio têm vigência de 5 anos. Com o município, a parceria prevê a formação da Força Municipal, disse o ministro da Justiça e Segurança Pública, Wellington César Lima e Silva.
7: Se o crime se pretende organizado, o Estado tem que ser muito mais organizado. A mensagem tem que ser forte. E a mensagem forte é usar a integração junto com a inteligência e junto com todos os mecanismos modernos e tecnológicos que temos para combater o crime.
3: Entre janeiro e setembro, 16 operações integradas coordenadas pela Secretaria Nacional de Segurança Pública no Estado resultaram em mais de 3.300 prisões e na apreensão de quase 1.200 quilos de drogas. Reportagem Pablo Mundim.
1: Esclarecer fake news envolvendo a reforma tributária.
2: E promover a capacitação de profissionais, gestores e da sociedade sobre o tema.
1: Esse é o objetivo de uma força-tarefa da Receita Federal junto a outros órgãos.
8: Em uma ação conjunta com o Conselho Federal de Contabilidade, o SEBRAE e a Federação Nacional das Empresas de Serviços Contábeis, a Receita Federal anunciou uma força-tarefa para esclarecer sobre a reforma tributária e o eventual surgimento de notícias falsas falsas, as fake news, no processo de implementação das novas regras. Entre as ações, está um treinamento gratuito sobre as mudanças da reforma. O curso é voltado principalmente para profissionais da área e gestores, mas pode ser acessado por qualquer cidadão que deseje entender as novas regras. O secretário da Receita Federal, Robson Barreirinhas, falou da importância dessa capacitação.
9: A gente sabe que tem muita desinformação nas redes sociais, muita gente promovendo desinformação. Olha, vai ser um desastre a reforma, olha o problema que você vai ter. A nossa orientação é que busque o profissional de contabilidade, acompanhe os nossos cursos, as nossas orientações. É um curso sistematizado, desde a orientação mais geral, mas até aquela mais aprofundada em relação aos lançamentos contábeis.
8: Durante todo o ano de 2026, está sendo realizada a fase de testes e adaptação operacional da reforma tributária. Entre 2027 e 2032, a reforma passará a ser implementada de forma gradual. A previsão é que em 2033, o modelo já esteja completamente ativo. A reforma tributária substitui 5 impostos sobre o consumo por um modelo unificado, o IVA, Imposto sobre Valor Agregado. O presidente do Conselho Federal de Contabilidade, Joaquim Bezerra, comentou os impactos da reforma.
10: Os empresários vão poder ter a oportunidade de entender mais qual é o funcionamento de seus negócios, de seus empreendimentos, a dinâmica fiscal de sua empresa.
8: O curso de capacitação sobre a reforma tributária, oferecido pela Receita Federal e parceiros, conta com 18 módulos. É gratuito e fornece certificado de conclusão. O treinamento está disponível em gov.br/Receita Federal, na aba Reforma Tributária do Consumo. A página conta também com orientações, manuais e um painel com informações que desmontam fake news. Reportagem Luana Karen.
2: Quem recebe aposentadoria, pensão ou benefício assistencial do Instituto Nacional do Seguro Social e votar nas eleições deste ano, poderá ter a prova de vida registrada automaticamente.
1: Isso porque o comparecimento às urnas é uma das formas reconhecidas pelo INSS para confirmar que o beneficiário está vivo.
4: Aposentados e pensionistas podem contar com mais uma forma de realizar a prova de vida, o comparecimento às urnas. O INSS recebe os dados da Justiça Eleitoral e faz o registro automaticamente. A medida faz parte de uma mudança no procedimento, que deixou de exigir que o aposentado se desloque a uma agência para a prova de vida. O próprio INSS cruza informações de diferentes bases do governo para verificar se a pessoa continua viva. Nas eleições municipais de 2024, a Justiça Eleitoral registrou dados de mais de 20 milhões de beneficiários. Desse total, cerca de 5 milhões tiveram a prova de vida atualizada. É o que explica o ministro da Previdência Social, Volney Queiroz.
11: É uma portaria de 2022 e que foi validada na eleição de 2024. Então, todas aquelas pessoas que compareceram às eleições de 2024 tiveram o comparecimento eleitoral como prova de vida. Então, agora em 2026, novamente, as pessoas que precisarem fazer a prova de vida, comparecendo às urnas em outubro, elas validam a sua vida com o comparecimento eleitoral.
4: Mas votar não é a única forma de fazer a prova de vida. O procedimento automático do INSS também passa por outros registros utilizados pelo governo, como, por exemplo, a renovação da Carteira Nacional de Habilitação. Quando necessário, também podem ser utilizados meios digitais ou presenciais. Entre as opções estão o reconhecimento facial pelo aplicativo GovBR e o atendimento nos balcões ou nos terminais de autoatendimento do Banco Pagador, quando esses serviços estiverem disponíveis. A orientação é acompanhar a situação pelos canais oficiais do INSS. Quem estiver com a prova de vida pendente poderá receber uma comunicação para regularizar a situação. As informações podem ser consultadas pelo telefone 135 ou pelo aplicativo e site Meu INSS. Reportagem Thaís de Araújo.
2: Quando alguém pega o dinheiro ou mexe nos bens de uma pessoa idosa sem ela permitir, isso também é uma forma de violência.
1: É o chamado abuso patrimonial e financeiro. Pode acontecer quando alguém usa a aposentadoria do idoso, fica com o cartão ou a senha, vende um bem sem autorização ou até faz empréstimos no nome da pessoa.
2: E é importante ficar de olho nesses sinais e saber onde denunciar.
12: De acordo com o Ministério dos Direitos Humanos e da Cidadania, a violência patrimonial e financeira contra a pessoa idosa ocorre quando o dinheiro, benefícios, bens ou documentos são apropriados, retidos ou utilizados sem autorização. Entre as situações estão o uso indevido de aposentadorias, a retenção de cartões e senhas, a venda de bens sem consentimento e a contratação forçada de empréstimos. Também são considerados abusos a oferta de empréstimos sem solicitação clara, a emissão de informações sobre taxas e contratos e golpes como boletos falsos, falso parente e extorsões por aplicativos de mensagens. Suspeitas ou casos de violência podem ser denunciados pelo Disque 100 gratuitamente, 24 horas por dia. O canal recebe denúncias de vítimas e testemunhas, inclusive de forma anônima. Também é possível pelo WhatsApp no número 61996110100 ou pelo Telegram, procurando por Direitos Humanos Brasil. Também é possível procurar delegacias de polícia, o Ministério Público, as defensorias públicas e serviços de assistência social e saúde em situação de risco imediato. A orientação é ligar para o 190. Dilson Santa Fé, para a Voz do Brasil.
1: O Disque 100 é um canal que acolhe e encaminha denúncias de violações dos direitos humanos no Brasil.
2: Entre 1º de janeiro e início de setembro deste ano, foram recebidas mais de 508 mil denúncias, segundo o painel de dados da Ouvidoria Nacional de Direitos Humanos.
1: E para que ninguém deixe de recorrer a esse canal por falta de informação, conheça agora os principais mitos e verdades sobre o serviço.
13: O Disque Direitos Humanos, conhecido como Disque 100, nunca desliga. Está disponível 24 horas, todos os dias, inclusive aos sábados, domingos e feriados. A equipe acolhe as denúncias de grupos vulneráveis, como idosos, indígenas, crianças e adolescentes e pessoas com deficiência, e direciona às instituições competentes. Mas a desinformação pode dificultar o acesso da população brasileira ao serviço. Por isso, vamos conhecer agora alguns mitos e verdades relacionados ao Disque 100.
14: A pessoa denunciante deve ser identificada?
13: Mito. O denunciante não é obrigado a se identificar, mas para isso, o anonimato deve ser solicitado durante o atendimento.
15: O Disque 100 substitui serviços de emergência?
13: Isso também é um mito. Um serviço não substitui os outros. Em cenários de perigo iminente, não hesite em procurar a Polícia Militar pelo 190, o Corpo de Bombeiros ligando 193 ou o SAMU no 192.
16: Se comprovada a violação, o agressor poderá ser responsabilizado?
13: Verdade, mas sempre respeitando o devido processo legal e observando o direito ao contraditório, ampla defesa e a presunção da inocência. Lembrando que os profissionais da ouvidoria não entram em contato com o denunciante ou com a vítima para comunicar o desfecho da denúncia. Caso o denunciante queira receber atualizações, é necessário entrar em contato com o Disque 100 e informar o número de protocolo recebido no momento da denúncia.
17: E se a denúncia for feita de má fé, o denunciante poderá responder judicialmente?
13: Também é verdade. No Brasil, existem mecanismos legais que permitem a responsabilização de quem aciona serviços públicos com má fé. Por isso, o serviço Disque 100 e outros canais de denúncias devem ser utilizados com responsabilidade.
18: É preciso apresentar provas materiais para a abertura de um protocolo de denúncia?
13: Mito. As provas ajudam na apuração, mas não são obrigatórias, porque nem sempre é possível reunir materiais que comprovem uma violação. Mas algumas informações são essenciais para

0: o prosseguimento da denúncia, como o nome da vítima e do autor, local, data e a descrição do episódio. Vale lembrar que a ligação para o Disque 100 é gratuita e, além do atendimento telefônico, o serviço recebe denúncias pelo WhatsApp, Telegram, videochamadas em língua brasileira de sinais e presencialmente na sede do Ministério dos Direitos Humanos e da Cidadania, em Brasília. Reportagem Graziele Bezerra.
1: E quem precisar recorrer ao Disque 100 pelo WhatsApp, anote aí, o número é 61 99611 0100.
2: A prova nacional docente, a PND, será realizada neste domingo, dia 20, em 806 cidades de todo o país.
1: A avaliação pode ser usada em processos seletivos e concursos públicos para a carreira de professor da educação básica.
3: Neste domingo acontece a Prova Nacional Docente. A avaliação é destinada a concluintes de licenciaturas, graduados e profissionais da educação interessados em utilizar a nota em processos seletivos para a carreira docente. Nesta edição, a PND tem uma função a mais. A mesma avaliação teórica será utilizada como Exame Nacional de Desempenho dos Estudantes, o ENAD das licenciaturas. A prova avalia a formação dos estudantes que pretendem atuar na educação. O diretor de graduação do Instituto Federal do Tocantins, Daniel Marra da Silva, destaca que a avaliação é fundamental para certificar o conhecimento dos futuros educadores e dos cursos de licenciaturas.
4: Além de avaliar o desempenho do estudante no curso e nos dar um retrato de como que o curso está sendo desenvolvido mesmo, da qualidade, ou nos oferece subsídios para melhorias, né? Também oferece essa oportunidade ao estudante de, a partir do desempenho, assumir um concurso público por instituições que adotem esse sistema.
3: A prova tem duas partes. São 30 questões objetivas e uma discursiva de formação geral docente, além de outras 50 questões específicas da área de licenciatura. Ao todo, são 21 áreas avaliadas, entre elas pedagogia, matemática, história, geografia e educação física. Elisiane Marim Galeazzi, estudante de Farroupilha, no Rio Grande do Sul, vai participar do exame e fala como se preparou.
5: É importante desenvolver uma boa capacidade de interpretação, relacionando os conteúdos estudados com as situações concretas da prática docente.
3: João Antônio, estudante de Física em Palmas, Tocantins, também vai participar. Para ele, a carreira já está definida e será dentro da sala de aula.
6: A gente vê uma grande tendência a pessoas desistirem da educação, da sala de aula. Eu me sinto transformado pela educação e eu quero levar isso para frente.
3: É preciso ficar atento aos horários. Os portões abrem ao meio-dia e fecham impreterivelmente à 1 da tarde pelo horário de Brasília. A prova começa à 1h30 e termina às 7 da noite. O candidato deve levar documento oficial com foto e caneta esferográfica preta de material transparente. O celular e outros eletrônicos devem ser desligados e guardados no envelope porta-objetos. O local de prova está no cartão de confirmação da inscrição disponível no sistema PND. Colocução de Edinaldo Júnior, reportagem Pablo Mundim.
2: Hoje é Dia Nacional de Conscientização e Incentivo ao Diagnóstico Precoce do Retinoblastoma,
1: que é o câncer nos olhos mais comum em crianças.
2: A melhor estratégia de combate à doença é observar os olhinhos e fazer exames preventivos.
1: E o tratamento está disponível no Sistema Único de Saúde.
7: O retinoblastoma é um tipo raro de câncer ocular que se desenvolve na retina. Ele acomete principalmente crianças com menos de 5 anos de idade. É o tumor intraocular mais frequente na infância. A chefe do Serviço de Oncologia Pediátrica do Instituto Nacional do Câncer, o INCA, doutora Sima Ferman, fala dos sintomas da doença.
8: Os principais são a leucocoria, que é o reflexo branco na pupila quando a luz incide. Mas tem outros sinais e sintomas também importantes, como o estrabismo, ou mesmo o olhinho vermelho, né, que fica vermelho, ou dor, ou queda da visão. São sintomas importantes e que merecem uma investigação o mais rápido possível.
7: E hoje é o Dia Nacional de Conscientização e Incentivo ao Diagnóstico Precoce do Retinoblastoma. Descobrir a doença com antecedência é fundamental para um tratamento de sucesso, com até 98% de cura, diminuindo assim as chances de cegueira. O retinoblastoma ganhou maior visibilidade após a filha dos jornalistas Thiago Leifert e Dayana Garbim receber o diagnóstico da da doença. Depois disso, o casal criou uma

0: ONG e uma campanha de olho nos olhinhos, que incentiva pais e responsáveis a fazerem pelo menos um exame de vista a cada 6 meses para afastar o risco da doença. A campanha tem o apoio do Instituto Nacional do Câncer. Tiago Leifert fala da importância do diagnóstico precoce.
1: Retinoblastoma atinge crianças de 0 a 5 anos. Elas não vão falar que elas não estão enxergando, elas vão tentar se adaptar. E cabe a nós, os adultos que estão ali em volta, a gente tem que ficar de olho nos olhinhos. Então a gente decidiu compartilhar com as famílias para que as pessoas pudessem chegar ao tratamento antes do que a gente conseguiu. Não só as famílias, também professores, a tia da creche, grupo do futebol, do seu condomínio, todo mundo tem que ficar de olho nos olhinhos.
0: O Sistema Único de Saúde oferece tratamento integral para o retinoblastoma. Os pacientes são encaminhados para unidades de assistência de alta complexidade em oncologia. O SUS cobre exames, cirurgias, quimioterapia e radioterapia quando são necessárias. As informações sobre o tratamento estão disponíveis em gov.br/inca. Com locução de Thaísa Vitória, reportagem Cleide Lopes.
2: A Anvisa, Agência Nacional de Vigilância Sanitária, proibiu a importação, o armazenamento, a distribuição, a comercialização e a propaganda e também o uso da caneta de GLP-1 denominada T36.
3: O medicamento não possui registro sanitário junto à Anvisa e não teve a sua segurança e eficácia avaliadas no Brasil.
2: A comercialização desse produto, popularmente conhecido como caneta emagrecedora, por meio do site golfarma.shop, também foi proibida.
3: O site vinha anunciando medicamentos sem registro no Brasil, à base de tirzepatida ou que alegavam supostamente ter como princípio a retatrutida, substância que ainda não possui registro em nenhum país do mundo.
2: É importante esclarecer que sites em geral não podem vender medicamentos para qualquer indicação, em nenhuma hipótese.
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3: Pegue lanterna, capacete, calça e sapato fechado e vista-se com roupas confortáveis.
2: A nossa viagem hoje é no escuro, mas de uma beleza plena.
3: Vamos conhecer as cavernas da Chapada Diamantina, na Bahia.
2: E você ainda tem a opção de visitar uma das mais de 30 mil grutas e cavernas espalhadas por todo o Brasil.
5: Imagina caminhar por um ambiente onde a luz do sol não chega. Em salões subterrâneos, rios, formações rochosas e estruturas que levaram milhares ou até milhões de anos para se formar. É o universo das cavernas e grutas, patrimônio natural brasileiro. E no país, são mais de 30 mil, de acordo com o ICMBio, Instituto Chico Mendes de Conservação da Biodiversidade. E que tal conhecer algumas delas com a gente? Estamos na Chapada Diamantina, no interior da Bahia. E vamos começar nosso roteiro em Iraquara, conhecida como capital das grutas e cavernas. O guia turístico Rael de Souza, que nasceu na cidade, conta o que você pode encontrar pela região.
6: Iraquara é conhecida como a capital de grutas e cavernas do Brasil. Então tem mais de 200 grutas catalogadas, somente tem 7 que é aberta à visitação. Eu vou citar aqui o nome de algumas dessas, das grutas, que tem Gruta da Fumaça, Lata Doce, Caverna Torrinha, Gruta da Pratinha, Gruta Azul, Maneiro, Bolo de Noiva.
5: Dessas grutas que o Rael acabou de citar, entre as mais famosas estão a Lapa Doce e a Gruta da Pratinha. Cada uma oferece uma experiência diferente. A Lapa Doce é uma caverna seca, com formações calcárias milenares e salões que chegam a 25 metros de altura. A única luz que entra é a da lanterna que acompanha os visitantes. Já a Gruta da Pratinha é chamada de Oásis do Sertão Baiano, pelas suas águas incrivelmente azuis e transparentes. Quem não perde a oportunidade de ir a essa região é a baiana Eliseni Fernandes, que hoje mora em São Paulo.
7: Lá em Iraquara mesmo, tem a gruta que fica na fazenda

0: a Gruta Pratinha, que é mais para mergulho, né? Tem uns passeios ali que você faz o mergulho. É uma experiência, assim, incrível.
1: Visitar nossas cavernas é caminhar entre catedrais de pedras milenares, flutuar em rios subterrâneos de água azul cristalina e vivenciar o silêncio absoluto da natureza. Ficou curioso? Então se liga na dica do ICMBio. Quando for planejar o passeio, verificar a distância e o grau de esforço físico exigido. E sempre que possível, contratar um guia turístico credenciado pelo órgão. Eu sou a Raquel Mariano e até a próxima viagem.
2: Na próxima semana, com a chegada da primavera, vamos falar de flores, projetos e cidades que produzem e exportam esse bem tão delicado.
3: Vamos conhecer Olambra, em São Paulo, uma estância turística conhecida como a Cidade das Flores.
2: O local é responsável por 40% da produção nacional de flores e plantas ornamentais, além de dominar 80% das exportações do setor no país.
3: Então, até sexta-feira, na nossa próxima viagem pelo país. Música.

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1: Você vai ouvir agora notícias do Poder Judiciário.
2: Supremo confirma a validade da norma que proíbe delegados de chefiar policiamento extensivo no Rio.
3: Semana Nacional da Execução Trabalhista arrecada mais de 4 bilhões de reais.
2: STJ mantém condenação de ex-deputada Flor de Lis a 50 anos de prisão e anulação de júri que absolveu outros 3 réus.
3: Boa noite, eu sou Leandro Bezerra.
2: Eu sou Walter Lima.
3: Confirmada pelos ministros do Supremo Tribunal Federal a validade da norma que proíbe delegados de chefiar policiamento ostensivo no Rio de Janeiro.
2: A decisão foi tomada em sessão virtual. Os ministros julgaram uma ação direta de inconstitucionalidade contra uma lei estadual de 2025, que estabelece o exercício de funções de comando ou de chefia em forças de segurança.
3: STJ mantém condenação da ex-deputada federal Flor de Lis dos Santos de Souza a 50 anos de reclusão pela morte, em 2019, do pastor Anderson do Carmo de Souza, o então marido dela.
2: Os ministros também mantiveram uma anulação de júri que absolveu outros 3 réus. Fátima Uchoa.
4: O assassinato a tiros do pastor Anderson ocorreu na casa da família em Niterói. Flor de Lis foi condenada por planejar o crime. O Tribunal de Justiça do Rio de Janeiro havia anulado a absolvição de uma neta biológica da ex-deputada e de 2 filhos adotivos, sob o fundamento de que a decisão dos jurados foi contrária às provas do processo. Por isso, os 3 devem ser submetidos a novo júri popular. Em relação a Flor de Lis, a relatora no STJ, desembargadora convocada Nilsoni de Freitas, observou que a decisão de pronúncia que levou a ex-deputada a julgamento apresentou fundamentação suficiente com base em provas periciais e testemunhais.
3: Mais de 4 bilhões de reais foram arrecadados nesta edição da Semana Nacional da Execução Trabalhista.
2: Durante 5 dias, a Justiça do Trabalho concentrou esforços para garantir o pagamento de dívidas já reconhecidas. Larissa Batista.
5: Os dados parciais desta edição revelam a dimensão da iniciativa. Cerca de 77 mil audiências foram realizadas em todo o país e mais de 20 mil acordos foram firmados entre trabalhadores e empresas. Ao todo, mais de 4 bilhões de reais foram arrecadados. Neste ano, a Força-Tarefa concentrou esforços nos grandes devedores e na localização de bens. A estratégia buscou encontrar recursos para quitar milhares de dívidas trabalhistas, de quem já tinha o direito reconhecido.
3: As eleições estão chegando e a Justiça Eleitoral tem alguns aplicativos que vão facilitar a vida do eleitor.
2: Essas ferramentas permitem consultar serviços, denunciar irregularidades e acompanhar informações.

0: Informações da votação. Estevão Furtado.
1: O e-título permite consultar o local de votação, a situação eleitoral e outros serviços. Já o Pardal é o canal para denunciar irregularidades, como propaganda ilegal e suspeita de compra de votos. O boletim na mão permite consultar os votos registrados nos boletins de urna a partir do QR Code impresso no documento. E o aplicativo Mesário reúne treinamentos e orientações para quem vai trabalhar nas sessões eleitorais. Todos eles estão disponíveis gratuitamente nas lojas Google Play e Apple Store.
2: O Ministério Público Federal divulga novo balanço sobre o uso de recursos ambientais do caso Brumadinho.
3: O relatório apresenta avanços em obras, compras de veículos, drones e regularização de terras nas unidades de conservação. Sabrine Menezes.
4: Fruto de uma decisão da Justiça Federal, com anuência do MPF, do Ministério do Meio Ambiente e do IBAMA, o projeto G7 Parques Nacionais converte multas ambientais da Vale em investimentos para a preservação de 7 parques nacionais de Minas Gerais. Segundo o relatório, no período mais recente foram solicitados R$21 milhões, usados principalmente em contratos de engenharia. Os recursos também financiam projetos de infraestrutura, compra de equipamentos e regularização fundiária. As novas solicitações de aporte financeiro, cerca de R$37 milhões, serão utilizados para proteger as unidades, melhorar as estruturas dos parques e incentivar o turismo sustentável.
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2: A você uma boa noite.
3: Um fim de semana excelente e até segunda-feira.
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1: Eu sou Humberto Pinheiro e estes são os destaques de hoje do Jornal do Senado, que começa agora. Plataformas digitais terão que divulgar relatórios sobre proteção de crianças e adolescentes. Há 80 anos, Constituição de 1946 marcava a redemocratização do Brasil. Projeto no Senado amplia direitos de trabalhadores domésticos no seguro-desemprego. Boa noite. As plataformas digitais com mais de 1 milhão de usuários menores de 18 anos precisam publicar o primeiro relatório semestral de transparência previsto no Estatuto Digital da Criança e do Adolescente. O documento deve detalhar as medidas adotadas para proteger crianças e adolescentes, além de informar como a plataforma identifica e enfrenta riscos e recebe e trata denúncias. A exigência vale para provedores e aplicações de internet destinados a menores de idade ou com acesso provável por esse público. Repórter Pedro Pincer.
2: Plataformas digitais acessadas por crianças e adolescentes com mais de 1 milhão de usuários menores de 18 anos precisam publicar o primeiro relatório semestral de transparência previsto no ECA Digital. O documento precisa detalhar como a plataforma protege crianças e adolescentes e como lida com riscos e denúncias. O autor da proposta do ECA Digital foi o senador Alessandro Vieira, do MDB de Sergipe. Ele destaca a importância e o ineditismo da legislação.
3: Nós estamos regulando parcialmente a atividade das empresas mais poderosas da história do capitalismo. Essa é a primeira lei das Américas nessa matéria. As empresas serão obrigadas a, por padrão, organizar seus aplicativos, seus produtos, seus serviços, na forma mais protetiva para a criança e adolescente. Esse é um projeto, essa é uma legislação voltada para a proteção da criança e adolescente.
2: Mais informações sobre o ECA Digital e sobre as obrigações previstas podem ser consultadas em gov.br/ANPD.
1: Há 80 anos, em 18 de setembro de 1946, o Brasil promulgava uma nova Constituição, após o fim do Estado Novo. A Carta Constitucional reestabeleceu as eleições diretas, fortaleceu o Congresso Nacional e devolveu autonomia política e administrativa a estados e municípios. O texto também ampliou direitos e garantias individuais e marcou a redemocratização do país. Mais detalhes com o repórter Rodrigo Rezende.
4: Depois de 15 anos de governo Getúlio Vargas, entre 1930 e 1945, e 8 anos da ditadura do Estado Novo, iniciada em 1937, o Brasil teria, em 1946, uma nova Constituição. O consultor legislativo Gilberto Guerzoni ressalta que o fim da Segunda Guerra acelerou o processo de democratização no país e praticamente exigiu a elaboração de um novo conjunto de leis. O presidente da Assembleia Constituinte foi o senador Melo Viana. Em 18 de setembro de 1946, a nova carta foi promulgada e, segundo Guerzoni, era uma Constituição liberal e a mais democrática até então.
5: Nós temos a volta da autonomia dos estados e municípios, das eleições diretas para governador e prefeito e para presidente da República, né, o restabelecimento das assembleias legislativas, das câmaras municipais e do próprio Congresso Nacional.
4: A Constituição de 1946 ficou em vigor até o golpe de 1964. Ela foi substituída formalmente pela Carta de 1967.
1: Busca pela igualdade de direitos para os trabalhadores domésticos deve ganhar mais um capítulo com o novo projeto apresentado no Senado. A proposta pretende alterar a lei que regulamenta o trabalho doméstico remunerado para equiparar as regras do seguro-desemprego da categoria às aplicadas aos demais trabalhadores. Repórter Douglas Castilho.
6: Atualmente, a trabalhadora doméstica demitida sem justa causa tem direito a ganhar um salário mínimo em até 3 parcelas, desde que tenha trabalhado por pelo menos 15 meses nos 2 anos que antecederam o fim do emprego. As demais categorias profissionais podem ganhar de 3 a 5 parcelas e o valor é calculado com base na média dos últimos salários. O consultor legislativo da Casa, Bernardo Schettini, destacou que, apesar dos avanços alcançados nos últimos anos, a garantia plena na Seguridade Social das trabalhadoras domésticas ainda não foi atingida.
7: Hoje, essas trabalhadoras e esses trabalhadores também acessam o FGTS FGTS, o próprio seguro-desemprego, têm direito a uma jornada e uma escala de trabalho dignas, recebem horas extras quando devidas. A principal divergência hoje em dia, no âmbito da Seguridade Social, está no seguro-desemprego.
6: Outro ponto do projeto indica o Fundo de Amparo ao Trabalhador, FAT, como fonte para custear os gastos com a implementação das novas regras. O texto agora aguarda envio às comissões pertinentes.
1: Uma proposta e análise na Comissão de Educação propõe a instalação de botão de pânico nas escolas. Além do dispositivo emergencial para acionar autoridades, o texto também prevê que estabelecimentos de ensino das redes pública e privada implementem medidas como câmeras de vigilância e treinamento de pessoal responsável pelos equipamentos de segurança. O objetivo do projeto é prevenir e combater a violência escolar. Por isso, estipula que todo ano ocorram simulações para testar os planos de segurança, que devem contar com a participação obrigatória de alunos e funcionários. O texto determina ainda que os estados mantenham áreas de inteligência voltadas à prevenção de agressões nas escolas, inclusive no ambiente virtual.
8: Eleições 2026.
1: Falta pouco para o dia das eleições de 4 de outubro. A Justiça Eleitoral já analisou mais de 99% dos pedidos de registro de candidatura em todo o país. Os tribunais eleitorais também já começaram a preparar as urnas eletrônicas. O processo inclui a instalação dos sistemas e a inserção dos dados que serão utilizados na votação. A reportagem é de Raíssa Abreu.
9: Segundo o presidente do TSE, ministro Cássio Nunes Marques, é só depois do julgamento de todos os pedidos de candidatura que os tribunais regionais podem lacrar o sistema das urnas eletrônicas. Os dados dos 13 candidatos à presidência da República já foram carregados. É o que conta o coordenador de processamento da Secretaria Judiciária do Tribunal, Daniel Vasconcelos.
10: Na sequência, os TREs irão fazer também essas cerimônias de encerramento do candidato, de modo que para cada unidade da federação seja dada a carga de todos os cargos, não só os presidentes, mas os demais que estão em jogo esse ano.
9: O primeiro turno das eleições acontece no dia 4 de outubro.
1: Lembrando que neste ano o eleitor irá votar em dois senadores, mas atenção, são dois senadores diferentes, um voto para cada candidato ou candidata. Primeiro, o eleitor escolherá um candidato e confirmará a escolha. Em seguida, registrará o outro voto. Se o eleitor repetir o mesmo número nas duas oportunidades, apenas o primeiro voto será considerado válido. O segundo será anulado automaticamente pela urna eletrônica. Também é importante lembrar que na votação para senador não é possível votar na legenda, ou seja, o eleitor não poderá digitar apenas o número do partido. Caso isso aconteça, o voto para senador será considerado nulo. No dia da eleição, é permitido levar os números dos candidatos anotados no papel. O primeiro turno da eleição ocorre no dia 4 de outubro e para ajudar o cidadão a se informar melhor, o Senado Federal criou uma página especial para a cobertura das eleições. O site pode ser acessado por meio do endereço senado.leg.br/eleições. Com trabalhos técnicos de Eliseu Caires, o Jornal do Senado fica por aqui. Acompanhe agora as notícias do Tribunal de Contas da União e da Câmara dos Deputados. Boa noite e um bom fim de semana.
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11: O Tribunal de Contas da União avaliou as barreiras enfrentadas por pequenos provedores de internet no Brasil. Essas empresas têm papel importante na expansão da conectividade. Em municípios com até 30 mil habitantes, elas respondem por 91% das conexões de fibra ótica. A auditoria identificou problemas que aumentam custos e dificultam investimentos. Entre eles, estão dificuldades para compartilhar postes, acesso ao crédito e a concorrência com provedores ilegais. O TCU também apontou que o furto de cabos e a atuação de organizações criminosas prejudicam a prestação do serviço em alguns locais. O tribunal recomendou que a Agência Nacional de Telecomunicações e o Ministério das Comunicações revejam as regras de compartilhamento de infraestrutura e adotem medidas contra provedores ilegais. Saiba mais em tcu.gov.br.
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14: Câmara cria regras especiais para controle sanitário da agricultura familiar.
15: Deputados estudam modernizar sistema de busca de pessoas desaparecidas.
14: Comissão inclui cálculo do fator amazônico nas políticas públicas da região.
16: Boa noite. A Comissão da Amazônia aprovou a inclusão do chamado fator amazônico no cálculo das políticas de desenvolvimento social para a região. A repórter Fabielle Pires tem os detalhes.
17: Avançou mais um passo na Câmara dos Deputados a proposta que insere o chamado fator amazônico em políticas públicas do governo federal. O projeto foi aprovado pela Comissão da Amazônia e dos Povos Originários e Tradicionais. A ideia é que sejam considerados custos e prazos adicionais ao planejar e executar políticas de desenvolvimento social na Amazônia Legal, incluindo processos de compras públicas. A proposta foi apresentada por vários deputados da bancada amazônica de partidos diferentes. Segundo a justificativa do projeto, os desafios logísticos da Amazônia acabam aumentando os custos de produtos, serviços e investimentos públicos na região. Esses custos estão relacionados às grandes distâncias, às dificuldades de transporte, ao acesso a comunidades isoladas e às condições climáticas da região. Em entrevista à Rádio Câmara, o relator da proposta da Comissão da Amazônia, deputado Dorinaldo Malafaia, do PDT do Amapá, explicou que a região passa por dificuldades logísticas na organização de diferentes políticas públicas, de distribuição de alimentos e a cobertura vacinal de áreas isoladas.
18: O fator amazônico e o custo amazônico, ele é uma realidade nossa. Nós precisamos avançar do ponto de vista das políticas públicas, das políticas de gestão, para que a gente possa realmente adaptar isso a uma realidade que é a desigualdade regional.
17: O texto foi aprovado pela Comissão da Amazônia na versão sugerida pelo relator. Entre as mudanças propostas por Dorinaldo Malafaia ao projeto original, estão alterações na nova lei de licitações para que o valor estimado das contratações públicas na região amazônica inclua gastos extras com deslocamento, comunicação e acesso limitado a recursos. A proposta, que inclui o fator amazônico em políticas de desenvolvimento social, já havia sido aprovado também pela Comissão de Previdência, Assistência Social, Infância, Adolescência e Família. O projeto agora segue para a Comissão de Constituição e Justiça. Para virar lei, a proposta precisa ser aprovada pela Câmara e pelo Senado. Da Rádio Câmara de Brasília, Fabielle Pires.
13: Desenvolvimento Regional.
14: Roberto Duarte, do Republicanos do Acre, propõe criar um programa nacional para ampliar o acesso à energia solar com linhas de crédito quitadas a partir da própria economia obtida na conta de luz. A iniciativa também prevê o uso do saldo do FGTS para custear a instalação dos sistemas fotovoltaicos.
16: Roberto Duarte acrescenta que a proposta engloba o incentivo a condomínios solares comunitários, condições facilitadas para famílias de baixa renda e uma verba específica para financiar projetos por meio de emendas parlamentares.
13: Consumidor.
14: Celso Russomano, do Republicanos de São Paulo, é autor de projeto que obriga aplicativos de transporte e entrega a detalhar a composição do preço cobrado do consumidor. A plataforma deverá informar quanto fica com a empresa e quanto do valor é repassado a prestadores de serviço e estabelecimentos.
16: Celso Russomano também determina que as informações sobre o preço apareçam antes da confirmação da compra, inclusive quando houver o chamado reajuste dinâmico. O texto ainda exige a disponibilidade do histórico de cada operação por pelo menos 12 meses.
13: Homenagem.
14: Luciano Vieira, do PSDB do Rio de Janeiro, apresentou o projeto que inclui o nome de Sérgio Vieira de Mello no livro dos Heróis e Heroínas da Pátria. A homenagem visa reconhecer a atuação do brasileiro que foi alto comissário da ONU, morto em um atentado à bomba no Iraque em 2003.
16: Luciano Vieira lembra que Sérgio Vieira de Mello atuou durante 34 anos na Organização das Nações Unidas, em missões voltadas à paz e aos direitos humanos. Entre as missões, o parlamentar destaca a condução do processo de independência do Timor-Leste, de 1999 a 2002.
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0: passou em mais uma comissão da Câmara a proposta que prevê a criação de protocolo para atendimento de mulheres na menopausa pelo SUS. A repórter Maria Neves traz mais informações sobre o texto.
1: A Comissão de Finanças e Tributação da Câmara dos Deputados aprovou o projeto que obriga o Sistema Único de Saúde a elaborar protocolo clínico para o tratamento dos sintomas do climatério. Esse período, que começa por volta dos 40 anos e representa a transição da fase reprodutiva para a não reprodutiva da mulher, costuma ser marcado por sintomas físicos e emocionais. A autora do texto, deputada Ana Paula Lima, do PT de Santa Catarina, enumera algumas das dificuldades enfrentadas pelas mulheres nessa fase.
2: Aproximadamente 85% das mulheres experimentam fogachos durante a transição menopausal tardia e no pós-menopausa inicial. E cerca de 50% das mulheres no pós-menopausa eventualmente desenvolvem sintomas de atrofia vulvo-vaginal, incluindo secura vaginal e dispareunia.
1: O projeto original de Ana Paula Lima previa apenas a oferta de terapia hormonal pelo SUS. No entanto, a relatora na Comissão de Finanças e Tributação, deputada Ana Pimentel, do PT Mineiro, recomendou que se aprovasse a versão apresentada na Comissão de Defesa dos Direitos da Mulher. No entendimento da relatora, ao obrigar o Sistema Único de Saúde a oferecer terapia hormonal a mulheres no climatério, o projeto criava despesa obrigatória de caráter continuado para o Executivo Federal. Nesse caso, seria necessário apresentar a estimativa de custo da nova exigência e formas de compensar o gasto. De acordo com Ana Pimentel, o texto aprovado supera essa dificuldade por reformular a proposição em termos predominantemente normativos e programáticos. Em lugar de assegurar de forma direta a oferta obrigatória do tratamento hormonal, passa a prever que o sistema de saúde pode ofertar diferentes abordagens terapêuticas, inclusive hormonais. O projeto agora será analisado pela Comissão de Constituição e Justiça. Se aprovado, poderá seguir para análise do Senado. Da Rádio Câmara de Brasília, Maria Neves.
3: Previdência.
4: Para Adolfo Viana, do PSDB da Bahia, a conquista de um emprego formal não deve significar a perda imediata do Bolsa Família. O projeto de autoria do deputado estabelece a permanência da família no programa por 24 meses com o pagamento integral do benefício.
0: A proposta estabelece que a regra valeria mesmo quando a nova renda ultrapassar os limites atualmente previstos. Adolfo Viana sustenta que a medida dá mais segurança ao trabalhador, estimula a formalização e amplia a base de contribuintes da Previdência Social.
3: Educação.
4: Projeto de Rafael Brito, do MDB de Alagoas, altera a fórmula do repasse do PNAE, o Programa Nacional de Alimentação Escolar, para aumentar os recursos da merenda escolar, especialmente para o Norte e Nordeste. O objetivo é melhor atender estudantes em situação de vulnerabilidade econômica.
5: Hoje, o recurso da merenda é calculado apenas pelo número de alunos matriculados, sem considerar que existem escolas, por exemplo, que a maioria dos estudantes vive em situação de pobreza ou tem na alimentação escolar a principal refeição do seu dia. Essa minha proposta, ela não retira recurso nenhum do município, para ficar bem claro. Todos continuam recebendo o valor que já recebem. O que a gente está fazendo é criar um repasse adicional para os estudantes em situação de pobreza e extrema pobreza, garantindo mais recursos de alimentação justamente para as escolas que atendem quem mais precisa.
0: Rafael Brito esclarece ainda que o aumento será gradual até 2031. Segundo ele, a medida segue uma recomendação técnica do governo federal e usará dados existentes nos sistemas do CadÚnico e do Bolsa Família para evitar distorções e burocracia.
3: Cultura.
4: A coxinha pode ser reconhecida como patrimônio cultural e material do Brasil por causa de sua relevância histórica, cultural e gastronômica. O texto de Vitor Lippe, do PSD de São Paulo, destaca a presença do salgado em diferentes regiões e sua relação com a identidade alimentar do país.
0: O deputado também ressalta a importância econômica da coxinha, especialmente para pequenos negócios, como lanchonetes e vendedores ambulantes. Segundo Vitor Lippe, a produção e a comercialização do salgado movimentam uma cadeia que envolve empreendedores, indústria e geração de empregos.
3: Segurança Pública.
4: Comissão aprova projeto que busca modernizar o sistema de busca de pessoas desaparecidas. A repórter Silvia Munhato traz mais detalhes sobre as medidas a serem adotadas, inclusive o uso de câmeras de segurança.
6: A Comissão de Finanças e Tributação da Câmara dos Deputados aprovou proposta que busca modernizar a Política Nacional de Busca de Pessoas Desaparecidas. O texto reforça o uso de tecnologia nas investigações. Pela proposta, a política passa a tratar, além do desaparecimento, do combate ao tráfico de pessoas, inclusive quando o crime ocorrer no exterior contra a vítima brasileira. O texto prevê a autorização do uso de câmeras e reconhecimento facial para apoiar as investigações e acelerar a localização de desaparecidos, com regras para proteger dados e preservar o sigilo das apurações. Outra medida é a integração de dados entre sistemas municipais, estaduais e federais para unificar as ações de busca. No Código Penal é criado artigo que tipifica o crime de desaparecimento ou tráfico de pessoas, englobando condutas como exploração sexual, trabalho escravo, adoção ilegal e remoção de órgãos, prevendo agravantes para situações envolvendo funcionários públicos, vulneráveis ou deslocamento da vítima para outra região. Também é incluído o crime de desaparecimento de pessoas na Lei de Crimes Hediondos, quando praticado contra crianças e adolescentes. E o texto ainda regulamenta o uso do alerta Amber, que teria o objetivo de emitir alertas nacionais para a localização rápida de pessoas desaparecidas a menos de 24 horas. O relator da proposta na Comissão de Segurança Pública, deputado Sanderson, do PL do Rio Grande do Sul, destacou a necessidade de investimentos na área de inteligência.
7: Hoje nós temos algo em torno de 10% apenas dos crimes cometidos são levados a uma condenação. É muito pouco. Nós precisamos elevar isso, mas para elevar precisamos de tecnologia, de inteligência policial, para que o promotor tenha condições de oferecer a denúncia e que os magistrados tenham condições de, com base nas provas, condenarem os culpados, mas a tecnologia deve estar a favor da população brasileira e este projeto, então, vem justamente nesse sentido.
6: Já a relatora na Comissão de Finanças e Tributação, deputada Camila Jara, do PT do Mato Grosso do Sul, fez alterações no sentido da implementação gradual das medidas previstas. O objetivo é adequar as mudanças à capacidade orçamentária da administração pública. A proposta que moderniza a Política Nacional de Busca de Pessoas Desaparecidas ainda será analisada pela Comissão de Constituição e Justiça. Depois seguirá para o plenário da Câmara. Da Rádio Câmara de Brasília, Silvia Minhato.
0: Frade Linhares, do Republicanos, apresentou projeto que inclui o Distrito Federal na regra que aumenta a pena para furto de veículo levado a outra unidade da Federação. Os estados e outros países.
4: Pela proposta de Fred Linhares, o transporte de veículo furtado para o Distrito Federal impõe ao responsável uma pena de 4 a 10 anos de prisão, além de multa. O parlamentar considera que a alteração dá mais segurança jurídica à aplicação da lei.
0: Jadiel Alencar, do Republicanos do Piauí, apresentou relatório favorável à aprovação de projeto que amplia a proteção da imagem, da voz e da privacidade de crianças e adolescentes no ambiente digital. Ele explica que o texto busca combater situações de exposição abusiva.
4: Jadiel Alencar defende que conteúdos considerados prejudiciais sejam retirados das plataformas, com medidas para impedir a republicação do mesmo material. O texto também prevê a exclusão desses conteúdos dos resultados dos serviços de busca na internet.
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3: Agricultura.
0: A Câmara aprovou regras especiais para o controle sanitário de produtos da agricultura familiar. A repórter Paula Bittar nos conta quais são.
10: A Comissão de Constituição e Justiça da Câmara aprovou uma proposta que prevê regras especiais para o controle sanitário e o comércio de produtos alimentícios da agricultura familiar, como doces, queijos e bebidas. O principal ponto da proposta é isentar de autorização governamental prévia a fabricação, a distribuição e a venda de produtos alimentícios coloniais ou artesanais da agricultura familiar, desde que cumpridas certas regras. Pelo texto, poderá haver fiscalização sanitária sobre os alimentos coloniais e artesanais produzidos pelos agricultores familiares, mas ela será prioritariamente orientadora. O projeto prevê que a dispensa de autorização governamental dependerá do cumprimento da lei e de normas relativas à produção, ao controle sanitário e às boas práticas de fabricação. De acordo com o texto aprovado, para comercializar os produtos alimentícios coloniais ou artesanais, os agricultores familiares deverão efetuar o registro eletrônico automático de cada produto previamente à primeira comercialização junto ao órgão competente definido em regulamento, com informações sobre o responsável pela produção, caracterização do produto, área geográfica de comercialização e outras informações. Também deverão capacitar em boas práticas de fabricação de alimentos o profissional responsável por registrar produtos que apresentem risco sanitário relevante, que são, em geral, alimentos mais suscetíveis à deterioração ou contaminação por micro-organismos. O projeto, que prevê regras especiais para o controle sanitário e o comércio de produtos alimentícios da agricultura familiar, segue agora para o Senado Federal. Na Rádio Câmara, de Brasília, Paula Bittar.
4: Dr. Flávio do PL do Rio de Janeiro apresentou projeto para reduzir barreiras à venda regional de produtos da agricultura familiar e artesanal. A proposta permite que produtos circulem fora da cidade de origem sem exigência de adesão ao sistema federal de inspeção.
11: O produtor, às vezes, ele produz um queijo ou um salão.

0: AME ou um doce no seu município. E ele tem um selo de inspeção municipal. E ele só pode comercializar dentro do município dele. Mas o profissional que dá o selo de inspeção municipal é o mesmo que dá o selo de inspeção estadual e o selo de inspeção federal, que é o CIF. E às vezes você tem um município de 1 quilômetro de divisa com outro. A pessoa faz o queijo aqui e é convidado para participar de uma feira de produtos da agricultura familiar ou artesanal. Não pode ir porque ele não tem o CISB ou o CIF. O nosso projeto de lei pede que quem tenha o SIM possa comercializar o seu produto da agricultura familiar e artesanal nos municípios vizinhos também. Então a gente quer que, como se fosse, diga assim ao SIM, quem tem o SIM possa comercializar o seu produto em todos os municípios do seu estado.
1: Dr. Flávio afirma que regras sanitárias criadas para grandes empreendimentos dificultam a regularização de pequenos produtores, incentivam a informalidade e limitam o acesso a mercados. Ele explica que o projeto prevê regulamentação pelo Ministério da Agricultura em até 180 dias.
2: Diego Andrade, do PSD de Minas Gerais, defende a criação do programa Leite do Povo para oferecer até 30 litros por mês aos beneficiários do Bolsa Família. Pela proposta, o governo federal deve pagar parte do custo e o restante seria descontado diretamente do benefício.
1: Diego Andrade afirma que a iniciativa pretende ampliar o acesso à alimentação com prioridade para famílias com crianças pequenas, gestantes e idosos. Ele também defende que a compra do leite seja feita de produtores e cooperativas brasileiras para fortalecer a produção nacional.
2: Termina agora o Jornal Câmara dos Deputados, produzido pela Rádio Câmara, com trabalhos técnicos de Wellington Teles e a apresentação de Val Monteiro e Luciana Vieira. Uma boa noite para você.
1: A Voz do Brasil está de volta na segunda-feira. Boa noite e bom fim de semana.
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4: Um aviso aos tutores de cães e gatos. Neste domingo tem vacinação antirrábica gratuita em vários pontos da cidade. Na Vargem, por exemplo, haverá 2 locais. Na Avenida dos Imigrantes, na Zoonoses, e na esquina com a Rua João Martins Filho. Também nos bairros Cidade Nova, Novo Tempo, Padre Vitor, Sion, Damasco, Imaculada, Eldorado, Bougainville, no Jardim Áurea, no Monte Serrá, Corsete, Bom Pastor, Boa Vista, no Centro, na Vila Verde, com atendimento em geral das 8 às 11 da manhã e de 1 às 5 da tarde. Mas alguns pontos podem funcionar em apenas um dos períodos. Então, para confirmar o horário do ponto mais próximo, você pode ligar para 3223-7970. Repetindo, 3223-7970. Ronaldo Trombini, repórter Melodia.
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0: toda. É isso aí, galera. Cheguei chegando bagunçando do Ratuna. Hoje é sexta-feira.
1: Avisa lá, pode falar que eu cheguei.
0: Avisa lá que nós chegamos nessa sexta-feira. E vou bagunçar o Coreto. Ô, diabão. Jesus amado, não é diabão que fala, não. É diabão.
1: Cheguei com tudo. Cheguei quebrando tudo. Pode me olhar.
0: Aumenta o som aí, criatura. Você tá na 102.3 Rádio Melodia, rádio que mais cresce audiência. Eu daqui, Neneco Barros, e você daí, nós vai junto até as 23 horas. Prego o mug daí, chacoalha o pele, balango, beijo, que nós vai chacoalhando de cá.
1: Mas aí de casa,
0: mandando aquele abração pra quem vem com o Neneco Barros através da página Rádio Melodia, através da página Neneco Barros, através do Face. Rádio Melodia, através do Face Neneco Barros. E mandar um abraço também, também, pra quem vem com o Neneco Barros através dos sites radios.com/melodia. Nós tá junto, misturado e organizado no sul de Minas, para o Brasil e para o mundo, através da NET.
1: Avisa lá, pode falar.
0: É isso aí, avisa lá, pode falar, nós chegou. Ai, criatura, nós vai junto até as 23.
1: Um, dois, três, vem. Se não gosta.
0: É isso aí, galera. Mandando também aquele abração especial pra quem vem com o Neneco Barros através do nosso Telezap. Você já mandou o seu recado pro Neneco Barros? Não! Ê, criatura, larga a mão de preguiça, menino. Casca o dedão no embigo do telefone aí, grava seu alô, grava seu recado, manda pra mim, viu? Código de área aqui é 35. 35 é o código de área, 36902743. É o nosso Telezap. 35 é o código de área, 36902743. É o nosso Telezap.

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criatura, quem quer casa, comida e uma caixa de som. É, daqui a pouquinho nós vamos pregar um mug aqui. Pessoal, quem quer participar do sorteio com o Neneco Barros aqui com o Dom Juan, é só mandar pra nós aqui, viu? Qual o dia que Varginha faz aniversário? Quero... É no meio de outubro, é só descobrir aí, manda pra nós aí, que a melodia através da dupla Dom e Juan vai estar presenteando você aqui no Coquetel Musical. 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Nós prega o mug mesmo.

É, Varginha faz aniversário, o dia que o Neneco Barros faz também, viu? Dia 7 de outubro. Ô, não pode falar não, Neneco. Ô, meu Jesus. Então o pessoal pode estar participando comigo aí, viu? É, qual o dia que Varginha faz aniversário aí no mês de outubro? Varginha faz aniversário, a Rádio Melodia também faz aniversário, Neneco Barros também faz. É, e nós vamos sortear aqui, através da dupla Dom e Juan, caixas de som. Ai, dó! Será minha mulher? Bom, chacoalha o

0: por mais um dia. Com certeza, viu, Darcy? Nené, gostaria de ouvir uma música do Rei Roberto Carlos, Eu Disse Adeus. Vou oferecer para você, para sua família, também vai para o meu amigo Fabrício, para os familiares dele, para o nosso companheiro Oswaldo Jardim. Vou encerrando esta mensagem por aqui, Neneco. Até a próxima oportunidade. Bom final de semana para você, querendo Deus. É o Darcy Frutuoso, Neneco. Prego o mug daí que nós prego o mug do lado de cá. Beleza, Darcy. Abraço para você, querido, para toda Cambuquira. E lá em Cambuquira mesmo, eu vou falar com o Fabrício, meu companheirinho de Cambuquira. Fabrício, boa noite pra vós, Missê. Prego um muque.
1: Boa noite, meu irmãozinho Neneco Barros. Tudo bem com você?
0: Bom demais, Fabrício.
1: Como é que passou a sexta-feira trabalhando?
0: Fabrício, hoje eu capinei mais ou menos 3 arqueiros.
1: Eu quero que você toque uma música de fé pra mim, do padre Alessandro Campos.
0: Alessandro Campos? Qual delas? Pega o muque aí.
1: Se chama... O que que eu sou sem Jesus? Nada, nada.

0: minha amiga Dona Sebastiana tá sumida mesmo, Fabrício. Nós precisamos falar com o Juninho, chamar o Juninho na xincha. Ele não tá botando a Dona Sebastiana pra prosear com nós.
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0: tá assistindo, Fabrício de Cambuquina.
1: Beleza, Fabrício? Eita, abraço pra vocês aí, viu? Que Deus abençoe a cada um de vocês, viu? Ah, Piquetito, prega o muque aí.
0: Lucas Roberto da Rádio Minas FM.
1: Lucas Roberto, companheiro de rádio.
0: Pega o muque daí que eu pego o muque de Cabarmante Neles Galo.
1: Esse é meu amiguinho Fabrício. É, mandando um abração também pro meu padrinho Isaías, mandando um abraço lá pro seu Expedito, mandando um abraço também pro Fravinho da padaria, mandando um abraço pra dona Geni, pro Dudu lá no Santa Maria que tá com o nariz pregado no rato escutando nós. Vou mandar um abraço também pro Zé Carlos, mais conhecido como Quiabo. Boa noite, Zé!
2: Ô, Neneco Barros, boa noite!
1: Boa noite!
2: Boa noite!
1: Boa noite! Boa noite,
2: amigo, eu te digo, né? Adeus. Você tá rindo à toa, né? Amanhã vai ser só aquele giradão no mundo, né?
1: Amanhã nós Neneco tá com conta.
2: Barros.
1: Amanhã nós tá na
2: Fort Gans. Meu grande amigo, gente finíssima, eu vou pedir duas músicas pra você, se for possível.
1: Prega o muque aí, vai lá.
2: Viajante Solitário.
1: Opa, César e Paulinho. E
2: Sonho de Caboclo. Quero oferecer essa música Caboclo, pra você. Entendeu? Também quero oferecer lá pro Ivander, quero oferecer pro Sirley, quero oferecer lá pro Odair. Odair, pulei da carroça, viu? Eu voei na capitufa com você, viu? Vai essas músicas pro Odair também, pro Edmar de Volta Redonda, pro Peixinho, pro Balandino que tá sumido.
1: Tá sumido mesmo, Balandino.
2: Pro Fabrício de Cambuquira. Um grande abraço, Fabrício. Que Deus te abençoe aí, viu, filhinho? Você e toda a sua família. Pro Ayrton Primo Carmaço, que é o meu primaço.
1: Fala só, Ayrton!
2: Pro Orival e a sua esposa Sônia da Pavicam. Pro Adelmo. Pro Carlão Paulista. Também vai pra dona Rosa Manuel. Pro Sapinho. Ah, Sapinho não. Pro Doutor Sapinho.
1: Doutor Sapinho, é, ó. E agora é juiz.
2: Doutor Tiago de Oliveira. Vai pro Zé da Égua. Ô, Zé da Égua, gente boa. O Cassiano. Gilberto Coca-Cola. O Osmar Menegus. Paulinho do Burro. Sargento Crotualdo. João Pedreiro.
1: Ei, Joãozinho Pedreiro. Um abraço também, pra você, ó, pra Lena.
2: Essa botinha tua aí. Jaime. E vai pro Moisés, um grande abraço, Moisés.
1: Moisésão, um abraço pra você
2: todos
1: também.
2: Vocês. Vai lá pro Pingo também, Pingo, antes esquecendo você. Um grande abraço, com Deus.
1: Abraço pro Pingo. É isso aí, meu amigo Quiabo. É verdade, né? Agora nós temos que chamar o Sapinho de Doutor Sapinho, velho. É, Doutor Adirson. Ele agora é juiz lá na Vara dos Trabalhadores. É ele. É juiz na Vara do Trabalhador. É, o trovão da música sertaneja também passou no concurso. Agora ele é lá da Vara dos Adolescentes, dos meninos do adolescente, Tiagão Oliveira. É, e nós temos que chamar ele de doutor, fazer o quê, né, doutor? Fala aí, doutor, ele tá chegando comigo aqui, ó. É meu amigão, o doutor Adilson.

0: Silva, ou melhor, Adil Sapinho, companheiro de rádio. Mas amanhã ele vai largar lá o aquele palitozão preto que expõe, que eu não sei como é que chama. E vai lá pra Rádio Mantiqueira FM mandar um alô pra nós. Nós vamos participar com ele lá. Prega o mug disso.
1: Fala, criatura. Boa noite. Boa noite. Neneca. E aí? Ei, Neneca, você tá intimado pra vir no fórum aqui.
0: Sartei de
1: segunda-feira,
0: banda.
1: Viu?
0: Vorta, voei.
1: É, tem uma audiência pra você aqui. Você sobe na segunda vara.
0: Vorta, bobo.
1: A audiência vai ser lá, viu?
0: Não,
1: se não for na primeira vara, você vai na segunda ou na terceira vara.
0: Boa.
1: Quem falou? É, vai ser ali a tua audiência.
0: Não, quem falou foi...
1: Ô, criatura, manda pra nós, Renan e Raí.
0: Foi o que abre, você. Falou, chame ele.
1: É o nome da música, viu, Neneco?
0: Ah, bom.
1: Parece aí pra toda a galera aí que tiver na audiência aí, como se diz o nosso amigo lá, pra toda a nenecada.
0: A nenecada esparramada.
1: E amanhã tamo lá, a partir das...

0: nosso amigo Fabrício lá em Cambuquira. Boa noite, Neneco Bar. Manda boa uma noite, música Fabrício. Lá pro nosso amigo Fabrício lá em Cambuquira, hein? O povo dele lá também. Manda lá pra Marli, lá na beirada do Rio Três Corações também. Manda lá pro Zé da Égua, manda lá pro nosso amigo Quiabo, nosso amigo lá de Poço de Caldo Licultor lá, o criador de Maritaca também, o nosso amigo
1: Ronaldão
0: Valandino, o Fabrício com a família, que a Silvana tá mandando. Um pra você, Neneco, Bar, pra tua família, pra todos aí da Rádio Melodia, aí quem faz...
1: Obrigado, meu queridão.
0: O prefeito Ceasso, nosso vice-prefeito.
1: Prefeito Leonardo, nosso mandar vice Antônio Silva.
0: Também aqui pra nós, porque nós estamos ouvindo a programação. E mandando também pro Sidão. O Sidão gosta muito de nós, que de vez em quando ele manda. Eu Silvão, mandando pro Sidão, mandando pro, também lá pro Zé Reis. Mandando também. Mandando para todos os ouvintes da Rádio Melodia aqui. Mandando pro Marcelo Violeiros.
1: Beleza.
0: Pra todo mundo, hein? Tá ok? Aqui, manda aquela música pra noite pra mim assim. A noite está fria, não deixe seu corpo sem cobrir.
1: Noite maravilhosa, João Mineiro Marciano.
0: Porque nos seus braços quero dormir.
1: Beleza, falou, manda fora, essa aí pra deixa nós. Com
0: nós. E manda aquela pra mim também. Linha do Tempo, tá ok? E também eu queria ouvir aquela outra música também que fala aí mais ou menos assim, ó. É. Quando a tarde cai, eu olho da janela. Oferece lá pra todos os ouvintes que tá falando aí com vocês, viu, Nené? Quem...
1: Beleza, meu querido! Tamo junto!
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1: Alô, Nené Barros, boa noite, Nené, que nós tá na escuta! Parabéns pela audiência, garoto! Duas músicas muito bonitas pra nós aí. Manda pra mim Pica-Pau na Madeira com Gene Gene, Meu Cajuzinho com Vê um Carreiro de Zé Paulo, é o Cilindro Rinaldi. Cilindro, boa noite pra vocês. 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É mês de aniversário de Varginha. 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Varginha faz aniversário, a rádio faz aniversário, mas quem ganha o presente é vocês, viu? É, Dom Juan mandou pra mim aqui caixa de som pra mim poder sortear pra vocês. Hoje eu vou estar sorteando uma.
2: Talvez.
1: É, semana que vem eu sorteio mais. Aí eu vou atrás do meu diretor, se ele mandar mais, nós sorteia, tá bom? Eu tenho duas caixas pra sortear pra vocês.
2: Mas eu fiquei assim.
1: É uma caixa de som. Deixa eu ver se eu entendo essas coisas aqui, porque o Neneco Barra é não é letrado, não. Opa! Caixa de som com qualidade sonora de Hi-Fi. Ah, tem Hi-Fi, criatura. É só chegar e cutucar lá o negocinho lá, que o bicho proseia com uma beleza.
2: Mais uma vez.
1: Mas eu só vou dar a caixa de som se você falar pra mim que dia que Varginha faz aniversário, tá bom? É, faz juntinho com o Neneco Barro, não é proseia junto eu com Varginha. Ei, bom demais! É bom que eu vou estar de forga, né? O prefeito dá forga pra nós quando é aniversário da gente. Rapaz, eu vou ver se você me dá pelo menos uma semana. Alô, Neneco Barros, boa noite! Boa noite, meu querido Ronaldão, lá no Espírito Santo Dourado. Prego o Muque.
3: Boa noite, meu amigo Neneco Barros. Como é que você tá, meu amigo? Você tá bom mesmo,
1: demais,
3: não?
1: Ronaldão. Melhor Neneco, agora.
3: Toca pra nós hoje aí, com César e Paulinho.
1: Perdoa.
3: Beleza?
1: Deixa comigo.
3: Manda aqui pra minha esposa Sandra e vamos
1: dona
3: mandar
1: Sandra,
3: um abraço
1: pra senhora. Boa noite,
3: tá
1: aí, viu?
3: Audiência. Um alô pra Dil Sapinho, pro Thiago Oliveira, a dona Rosa Emanuel. É, amiga Marlino Canto do Rio, Maria Amélia, aí Varginha. Beleza, pessoal? Gente boa aí. Tiagão Oliveira.
1: Deixa
3: fechou,
1: com
3: Neneco?
1: Fechou.
3: Forte abraço, Neneco. Tamo junto sempre. Deus abençoe todos nós. Tenha abençoado o final de semana.
1: Beleza. Abraço pra você. Falou. Ronaldo, um abraço pra você, pra todo querido Espírito Santo Dourado. Um abraço, obrigado pelo carinho, viu? Tamo junto. Alô, Neneco Barros, boa noite pra você. Forte abraço do amigo Sidney. Ô, Sidney.

0: Sidney. Boa noite pra você também, meu querido. Neneco, manda pra gente com Gino e Geno. Pinga na garganta, se der, manda também Carreira e Carrinho. Gostosura. Ah, obrigado, Neneco. Deus abençoe você, sua família. Ótima noite pra você, pra seus ouvintes da Melodia. Que Deus proteja a todos nós, meu querido. Fica com Deus aí até a semana que vem, se Deus quiser. Prega o mug daí, Neneco, que eu tô pregando o mug de cá. O dia de molhar a garganta é hoje, Neneco. Essas músicas vai pra nós. Nós vai virar um pé de cana.
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0: Vai não, Sidney, não erra a mão não, criatura. Bom demais, um abraço pra você. Agora eu vou em Três Corações falar com meu querido Zé Braz. Boa noite, Zé.
2: Alô, Neneco Barros. José Braz, aqui de Três Corações, Vila Gessé. Por gentileza.
0: Ô, Zé.
2: Alô, Neneco Barros. Deixa José Braz, aqui de Três Corações, Vila Gessé. Por gentileza.
0: Ô Zé, só saiu até gentileza, Zé. Eu não sei qual é a moda que você quer não, viu? Mas manda pra nós de novo aí, meu amigo Zé Braz, lá em Três Corações. Saiu só um pedacinho do áudio. Tá fartando um guliquinho aí, chacoalha o pelo aí, vai lá. Agora eu vou em Arfena falar com meu amigo Chicão. Não é Chicão, né? Fala com meu colega Francisco. É voz de locutor, prega o mute.
3: Boa noite, meu amigo Neneco. Boa noite a todos os ouvintes. Chicão aqui de Alfenas. Estou aqui no sítio para passar mais um final de semana aqui. Esperando o seu programa começar aqui. Tá, como é que tá dando terreirinha já para começar aqui?
0: Beleza, Chicão.
3: Fiz um cambia de porco aqui. Fiz outro tiragosto aqui, tomando uma gelada. Toca pra mim aí, ô Neneco, fazendo um favor. Ia oferecer pra você, pra todos os ouvintes aí. Se não tivesse ido com Bruno Marrone, fazendo um favor.
0: Deixa.
3: Alô, meu amigo,
0: criatura.
3: Um abraço pra você aí. Sucesso, você continua com esse sucesso maravilhoso aí.
0: Obrigado, meu queridão.
3: Que Deus, o nosso Senhor Abercido, te abençoe você sempre. Não só você, mas todos os ouvintes também.
0: Amém, Francisco.
3: Alô, um grande abraço pra
1: você. E falar do sonho lindo.
0: Eita, aí no fundo tá aí Dom Juan cantando pra nós, né? Eita! E tá aí colaborando com a Rádio Melodia, mandou um presentaço aqui pra mim poder presentear vocês do outro lado do rádio. É mandar pra nós que diga que o Varginha faz aniversário aqui, que o Dom Juan vai dar um presente pra vocês, tá bom?
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0: Alô, minha amiga Cecília! Sim. Alô, Neneco Barros, boa noite! Boa noite, Cecília! Que a paz de Deus desça sobre nós, abençoe nossos lares, nossa família e nos conceda uma noite cheia de graça, com o amor de Deus. Boa noite pra

0: É o Mauri Camargo lá de Cruzília. Boa noite, Nenê. Aqui é o Mauri de Camargo de Cruzília. Nenê, comanda um modão pra nós do Daniel. A música é A Loira do Carro Branco. Vou oferecer pra todos os ouvintes. Mauri, um abraço pra você, pra toda a querida Cruzília.
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0: Ô, lugar bonito. Qualquer hora dessa eu vou arrebentar mamona pra esse lado aí, viu? Nós vai lá em Cruzília pra nós lavar o pescoço por dentro. Ô, Mauri, um abraço aí. Obrigado pelo carinho. Ô, Neneco, boa noite. Boa noite, Balandino. Prega um muque aí.
2: Boa noite, Nenê. Como é que tá? Tudo bem?
0: Bom dia, Maio. Pai,
2: olha, você falou que tá com saudade de mim, eu também tava com saudade de vocês, mas eu, é, a gente tá ouvindo todos os dias, viu? Coisa é boa, preguiça obrigado, mesmo viu? De falar. E a gente agora tá ocupado, que eu tô saindo já pra ir no pé da mãe lá. A gente vai ficar 7 boa, dias fora mãe. Aqui. Mas semana que vem nós vamos sair partindo pra Aparecida do Norte, faz graça de Deus, né, Nenê? E hoje semana pra nós, mulher perigosa. E tapete da sala, tá?
0: Deixa eu
2: vamos oferecer aqui pros ouvintes, nossos companheiros. Eu não tô aqui na roça agora, aqui no sítio. E a gente não vai acertar todas as pessoas, nossos companheiros, não. Mas vai lá pra Dona Rosa, Manuel. Dona Rosa, seu Manuel lá em Três Corações, graças a Deus ela tá com saúde, né? Louvado seja Deus. Deus abençoe, Dona Rosa. Ô Moisés, um abração pra você, meu irmão. Não tô tendo tempo de ir, não, que a gente tá meio bem ocupado, tá bom? É, o Quiabo, abatão, Sapinho, Sapinho, amanhã vou te pegar, viu? Amanhã você não me escapa, não, tá joia? Então tá bom, aqui vamos lá pro Dedo Burro, Zé do Burro, tô de Salema do Balandino, né? O criador de Maritaca, tá? O Sargento Codual, Três Corações, um abração, Sargento. Tem mais aqui, o Fabrício, quinta-feira eu tô chegando em Cambuquira aí, Fabrício. Vou estar de pouso aí, tá bom? Um abração pra você, Fabrício, toda a família. E vai pra todos os ouvintes, que a gente não tá lembrando aqui, mas eu tenho certeza que todo mundo vai estar com as graças de Deus, com saúde, que Deus nos abençoe, viu? A gente vai seguir o caminho, vamos lá rezar, pedir pra mãe dar força pra nós chegar com até certeza. Lá. Mais uma vez, né? Já vai inteirar aí as 18 vezes pra gente tá indo. Louvado seja Deus. Jesus. Ainda vou mais um

0: do sorteio aí, Nené. É, Vardinha faz aniversário dia 7 do 10, né?
1: 7 do 10, 7 de outubro.
0: Faz aniversário, Vardinha. E nós, eu também faço aniversário 7 do 10 e o Nené Cubal também faz aniversário dia 7 do 10. Então nós estamos concorrendo aí, viu?
1: Vamos lá.
0: A parte de som. Ô, Nené, um abração, tá?
1: Abraço, Bolandino. Tá completando mais um aninho de vida também, Bolandino, dia 7 do 10.
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1: Vamos mandar um abraço pro Paulinho. Ah, meu amigo Paulo Máximo Prego Muque.
3: Ô, Neneco, beleza? Tranquilo? Neneco, pedi uma música pra você aí, meu. Depois toca pra nós aí. Anota aí. John Goiano e Sidão. Palavra do homem. Falou? Faz favor, né? John Goiano e Sidão.
1: Deixa comigo, Paulinho.
3: Nego, esse negócio de sorteio, o dia do aniversário é 7 de outubro, nego.
1: 7 de outubro? Opa!
3: O Guajinho faz aniversário.
1: Beleza, Paulinho, tá concorrendo com nós aí, viu?
3: Começou também o horário político, hein?
1: Começou.
3: Só pra encher o saco, só pra torrar a paciência. Só promessa, promessa, promessa e nada cumprido.
1: Jesus, apaga a luz, hein, Paulinho?
3: Né? O pessoal ainda vai votar ainda, né?
1: É.
3: O clube ainda vai lá na urna votar ainda. Fazer uma passeata, né? Pra ninguém lá votar. Só tem vagabundo lá e mais nada.
1: Meu Jesus.
3: Eu nem ofereci essa música aí pro campeirinho lá. Falou, nego, faz favor.
1: Beleza, Paulinho.
3: Tchau, Goiânia e Cidão. Palavra do homem.
1: Deixa com nós, querido. Um abraço pra você, meu queridão.
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1: Ô, Derzão, boa noite pra vós, missê, criatura, chacoalha, o pele balango, bicho, aí, vai lá.
4: Boa noite, boa noite, boa noite, Nenê.
1: Boa noite, Daí.
4: Prega o buco daí, que o Daí prega o buco daqui.
1: Beleza, meu querido.
4: Ah, antes que eu esqueça, eu ponho essa música aí do Silvio, né? Ei, que eu vou fazer? Não posso mais tudo esquecer. Você se foi. Eu já toquei a música aí, todo mundo ouvindo. Aí você toca pra mim.
1: Sortei de banda.
4: Gente boa.
1: Borda,
4: aí
1: boa.
4: Já conversa aí.
1: Ui.
4: Com. O Dolfinho já te ouvindo lá. Tô esperando. Um abraço, Dona Rosa. O Quiabo, fala o Quiabo. Vou falar também que é Dolfinho daí.
1: Beleza pura da risa.
4: Sargento.
1: Sargento Codoaldo.
4: Fala pra eles conversar com nós.
1: Dona Dalva, esposa do Sargento Codoaldo.
4: Tá aí, né? Eu sei que tá, certeza, família. Beleza, garoto. Com Deus. Aí fala aí, é. Elizabeth. Peixinho, o Aldo lá da Flora. O Magrão. E o Buiu. Fazia como ele, o Buiu, mas vai aí. Dá certo a encontrar ele. Valeu, garoto.
1: Abraço, queridão.
4: Com Deus.
1: Deus abençoe também.
4: Tô ouvindo, hein?
1: Tamo junto.
4: O Vitor Sutotec. Assim adiante. Qualquer coisa depois eu volto falar pra você.
1: Mas beleza pura, ainda, tá combinado.
4: Você sabe que é.
1: Beleza.
4: Só pra confirmar. Abraço, com Deus. Pessoal todo daí da rádio tá conversando com nós aí. Fala pra eles que eu não sei. Fala o nome de todo mundo, não consigo lembrar, mas o país todo, viu?
1: Não, vai pra toda a nenecada esparramada, tá bom demais.
4: Fala pra ela que nós estamos mandando um abraço pra ela também e a Valdete, tá?
1: Beleza pura, tá combinado, queridão?
4: Aí, Neneco, eu esqueci do Fabrício. Fala pra ele que a Dolfinha fala muito nele, fala pra eu falar com ela também, tá?
1: Com certeza. Fabrício, a Dona Fiinha tá mandando um abraço pra você, viu? Dele.
4: Valeu, garoto. Boa noite. Com Deus. O Daí também dá um abração pra ele. E essa luz que eu peguei é pra ele também.
1: Beleza pura, Darzão. Alô, Nené, com aniversário de Varginha, dia 7 de outubro. Nené, que é a Lucelina do Rinaldi. E manda pra nós aí um Chico Rei Paraná. Eu era tão feliz junto contigo. e manda pra nós a toalha branca.

0: já tá gongorrando por aqui, viu, Celina? Alô, Neneco, boa noite, tenha uma linda noite, que o Senhor abençoe a sua noite, sua vida, seu final de semana, sua família, bom descanso pra você, da Iodete, da Érica, Sueli, Celso, Dona Isabel, abração pra você, Neneco, tamo junto. E o aniversário de Varginha, 7 de outubro. Opa, bom demais, tá concorrendo com nós. É, Varginha faz aniversário, a Rádio Melodia faz aniversário, quem ganha o presente é você. É em parceria aí com o Doi Ruana, vamos estar sorteando aqui uma caixinha de som. E a semana que vem vamos sortear mais. Alô, Neneco Barroso, sou Juliana de União da Vitória no Paraná. Tô aqui confirmando a audiência, ótima noite pra você, excelente final de semana pra todos. Abraço, minha querida Juliana, coladinha com nós lá no Paraná. Lugar bonito! Alô, Neneco Barros, boa noite! É dia 7 de outubro que Varginha faz aniversário. Juliano Carboy, prega o muque!
1: Fala aí, meu amigo Neneco Barros, muito boa noite, beleza? Aqui é o Juliano Carboy, Alô Enemes. Manda pra nós um modão chique chanada aí do Moacir Franco. Uma lágrima no Rio. Tchau, obrigado. Juliano Carboy, Alô Enemes.
0: Deixa comigo, queridão, obrigado pelo carinho. Ô, Chicão, quem tá comigo, deixa eu ver se é o Chicão que tá aqui. Aí é o Félix, boa noite, Félix. Alô, Neneco, boa noite, tudo bem com você? Hoje eu tô de plantão, hoje já tá frio, viu? Amanhã, se Deus quiser, estarei de folga, aí vou lavar o pescoço por dentro. Manda uma música pra mim aí, meus colegas de trabalho, a Flor e o Feijão. Obrigado, Neneco, Deus abençoe você, sua família, ótimo final de semana. O Niver de Varginha, dia 7 do 10. Tô precisando de uma caixa de som, né, Neco? Vou fazer uns barulhos aqui. Beleza, Félix? Abraço, queridão. Vai estar participando comigo aqui, viu? É, Varginha faz aniversário, Rádio Melodia faz aniversário, mas quem ganha o presente é vocês aí, viu? Em parceria com nossos amigos Dom e Juan. Anda! Quem mais mandou oi pro Neneco Barros, meu amigo Romualdo? Romualdo, boa noite, Neneco. Meu pai gosta muito de ouvir o seu programa. Se dê, toca pra ele. A volta do boiadeiro com César e Paulinho. O nome dele é Valdivino. Sou Valdivino. Um abraço pro senhor, sou Valdivino. Quem gosta de ficar aqui coladinho com o senhor é o Neneco Barros, viu? Porque se não tem o sou Valdivino do outro lado do rádio, não adianta ter o Neneco aqui. Agradeço o senhor pelo carinho, pela tua audiência, que Deus te abençoe muito, viu? Obrigado pelo carinho, abraço pro senhor aí, abraço pro Romualdo. Alô, galera da Borracharia RM! A galera tá na escuta lá, é o Borracharia 24 horas. Precisou de um piner furou, cara? Não fica birrento, não. É só cascar o dedo no telefone aí e discar aí, ó, 984-25-3964. Chama no zap zap lá, que a galera vai lá. É meu amigo Robin. Robin, boa noite pra você, criatura.
2: Fala, meu amigo Neneco, bom demais. Passando aqui, nós da Borracharia RM, pra poder desejar uma boa noite pra vocês aí. E vamos que vamos, que hoje é dia do suco da confusão, hein?
0: Verdade, Robin.
2: O Robin da Borracharia RM e sua esposa Milane. Com Deus.
0: Abraço, meu querido. Robin, Deus abençoe você aí, sua esposa, o trabalho que vocês fazem aí, né? 24 horas dando assistência aí aos nossos artistas do volante. Galera de carro de passeio, caminhão, máquinas, é só dar um grito aí. É, chame no WhatsApp aí, Socorro Pneu 24 horas, viu? É só falar com o Robin lá, ó. 24 horas no ar, tá igualzinho a Rede Globo. Tá igualzinho a Rádio Melodia, 24 horas no ar. 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Prega o muque aí, a galera lá na Borracharia RM. Alô, Neneco, boa noite. Boa noite, minha querida Maria Antônia.
3: Boa noite, Neneco Barro.
0: Boa noite, dona Maria Antônia.
3: Eu sou a Maria Antônia de Cambuquira. Eu queria que você tocasse a menina, Menino da Gaita.
0: Menino da
3: Oferecendo para todos que estão ouvindo, Fabrício, para a mãe dele, para o papai dele e para você. Muito obrigado.
0: Abraço para a senhora, dona Maria Antônia. Obrigado pelo carinho, viu? Tamo junto, misturado, organizado. Alô, Neneco, boa noite, Marilena, prega o Muque.
4: Alô, Neneco, alô. 7 de outubro, aniversário do Verginha, Neneco, 7 de outubro, um abraço.
0: Deixa com nós, Marilena, já tá concorrendo aqui com nós, aqui o presente de Dom Juan. Alô, Neneco, boa noite, Rosângela Marques, boa noite, Rosângela, muito bem-vinda.
5: Oi, Neneco, boa noite, tudo bem?
0: Bom demais.
5: Eu gostaria de participar do sorteio da caixinha de som.
0: Que aí?
5: Aniversário de Varginha, dia 7 de outubro.
0: 7 de outubro, já tá participando, viu?
5: Neneco, dá um jeito aí pra mim, obrigado.
0: Abraço pra você, Rosângela. Alô, meu amigo Silvio, boa noite.
6: Ô, Neneco Barros, boa noite.
0: Pega o Muque, Silvio, vem.
6: Comigo, que alegria. Neneco, manda um bodão pra nós aí.
0: Prega o Muque, vai lá.
6: Ofereci pra mim mesmo, flamenguista.
0: Eita.
6: O Juninho, ferrou. Atleticano.
0: Juninho,
6: e pro atleticano. Gabriel, corintiano. Eu e meus pupilos.
0: Tá. Fechou, Neneco? Certo. Ainda Fredor. Bem que os meninos
6: tchau,
0: não puxou pra você, viu?
6: Obrigado.
0: Ei, Sirvinho, ainda bem que os menininhos não puxou pra você, cada um puxou pra um time diferente, graças a Deus, viu? Que aguentar você não é fácil não, criatura, tem que dar um prêmio pra sua patroa. Leleco, boa noite pra você também, quem tá chegando comigo, vamos lá.
7: Boa noite, meu amigo, Lenecos.
0: Opa, é o Sidão, meu amigo Leandrão.
7: Forte abraço. Pai digno de melodia, né?
0: Verdade, Sidão.
7: Dias, dias e dias, mas firmeza, um abraço a você, tua família, todo o pessoal da melodia, todos os ouvintes. Aqui tá a minha companheira do lado, Maria, esposa Marina, é isso? Essa é a música pra nós aqui, Leandro Leonardo, a música chama Solidão.
0: Solidão.
7: De bom coração, meu irmão, forte
0: beleza
7: abraço.
0: Beleza pura.
7: Tudo bom, Nonecos?
0: Abraço, querido.
7: Tamo junto, com Deus. Tchau.
0: Abraço, Leandrão, abraço, Sidão, Marinês, um abraço pra senhora aí. Vou sortar duas modas, gente, depois eu volto no zap zap aqui. Meu Jesus amado, tem gente demais pra não atender aqui. Vamos que vamos.